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fazendo aí nessa noite maravilhosa de quarta-feira? Manda aqui pra mim no WhatsApp e ó, já vamos começar o Na Pagodeira, uma hora de pagode, só os melhores do pagode que eu sei que vocês amam. E o melhor desse programa é que tem o quiz do samba daqui a pouco e tem prêmio, lógico que tem. A gente vai estar sorteando hoje aqui um super kit soninho do Trizinho em homenagem ao Dia das Crianças. Aí vai aquele monte de presente junto, né? Tem o pijama do Trizinho, a pantufa do Trizinho, a almofadinha do Trizinho e tem squish também. Nem precisa gastar dinheiro com presente de Dia das Crianças se você ganhar isso aqui, viu? Só dá pra sua criança isso aqui que ela já vai amar. Não precisa de mais nada. Então bora curtir o Na Pagodeira? Se você quer concorrer a esse prêmio aqui, fica aqui comigo, curte esse pagode gostoso que já já a gente vai soltar aqui o quiz do samba de hoje pra você concorrer a esse prêmio. Na

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1: É isso aí, respondeu, concorreu. E ó, tá fácil demais levar esse super kit soninho do Trizinho pra casa, hein? Vamos lá, lembrando que o prêmio de hoje vai aí um lindo pijama do Trizinho, vai a pantufa do Trizinho e a almofadinha soninho também. E também o squish, né? Aquele brinquedinho fofinho que as crianças amam.

0: Bora lá que eu sei que vocês querem concorrer. O quiz do samba é o seguinte: Belo revelou recentemente que tem contrato com a Globo até que ano? Opção A, 2028. Opção B, 2029. Ou opção C, 2030. E aí, você sabe? Se você sabe, eu quero ver. Manda aqui no nosso WhatsApp, 1332191055, respondendo. Vou fazer de novo a pergunta, tá? Pra você ficar esperto aí com a chance de você levar esse prêmio. Belo revelou recentemente que tem contrato com a Globo até que ano? Opção A, 2028. Opção B, 2029. Ou opção C, 2030. Quer esse super kit soninho do Trizinho pra dar pra sua criança de Dia das Crianças? Então responde aqui no nosso WhatsApp, porque aí você já vai estar concorrendo. Tá fácil demais, né? Tri FM agora 10h17. Tá na Tri, tá na melhor.
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0: Vamos! E aí, bora curtir o Na Pagodeira? Tem muito pagode gostoso pra gente aproveitar essa noite de quarta-feira ainda. Então fica aqui comigo, fica à vontade, se acomode e bora curtir o melhor do pagode na Tri FM, que é a melhor rádio da Baixada Santista, não é mesmo? E ó, daqui a pouco eu vou repetir o nosso quiz do samba, porque eu quero que vocês ganhem esse super kit soninho do Trizinho pra poder dar pra sua criança aí de Dia das Crianças, até porque elas merecem, não é mesmo? Vamos lá então, agora 10h20, tá na Tri, tá na melhor.
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1: Bora lá então, eu vou repetir esse quiz do samba, porque tem uma galera aqui querendo esse kit soninho do Trizinho, né, pra presentear a criançada. Então vamos lá, o quiz do samba de hoje é o seguinte. Belo revelou recentemente que tem contrato com a Globo até que ano? Opção A, 2028. Opção B, 2029. Ou opção C, 2030. Ó, a relação entre o cantor Belo e a TV Globo passou por uma forte reviravolta de um período de afastamento no passado. Hoje em dia, o artista se tornou um dos grandes destaques da TV Globo e de projetos especiais da emissora. É, inclusive, o cantor estreou como ator, interpretando o personagem Misael na novela Três Graças, exibida no horário nobre da emissora, quem lembra? E ele surpreendeu positivamente o público e a crítica especializada. É verdade, ele mandou muito bem na novela. O Belo e a Globo têm uma relação incrível hoje em dia. E aí, você sabe a resposta do nosso quiz? Manda aqui no 13-3219-1055, porque hoje você tá concorrendo a esse super kit soninho do Trizinho pra poder presentear a sua criança. Então não perde essa chance. Eu sou a Isa e agora a gente vai pros comerciais, mas já já eu volto. Agora 10h31, tá na Trita, na melhor.
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voltei. Vamos nessa, então? Ó, agora a gente vai continuar o Na Pagodeira. Tem muito pagode gostoso pela frente pra gente curtir essa noite. 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Só que eu só tem hoje, gente. Amanhã a gente já vai sortear, então corre! Vamos nessa então, agora eu sou Eto, Búzios e Tarô.

0: e Dilcinho, a gente separou aqui na Tri. Agora 10h41, tá na Tri, tá na melhor.
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0: Raça Negra, Estou Mal, aqui na Tri FM. Agora 10h48, tá na Tri, tá na melhor.
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0: É isso aí, respondeu, concorreu a esse super kit soninho do Trizinho em homenagem ao Dia das Crianças. Pois é, você quer dar esse presente aqui pra sua criança e não precisa gastar dinheiro com mais nada? Então participa do nosso quiz. Eu vou responder, aliás, eu vou repetir a pergunta pra vocês e aí já prepara aí o WhatsApp pra mandar pra minha resposta, porque só assim você tem chance de ser sorteado e levar, tá bom? Vamos lá então. O Belo revelou recentemente que tem contrato com a Globo até que ano? Opção A, 2028. Opção B, 2029. Ou opção C, 2030. Ó, o Belo, ele já fez muitas coisas lá na Globo, né? Além de novelas, ele foi escalado já pra série A Doutrina, né? E a Globo chegou a estudar a produção do filme de ficção original da Globoplay, inspirado na biografia, então, pra colocar ele já. Olha que chique. Ele também já fez participações em várias atrações, como A Dança dos Famosos, em 2023. O The Masked Singer, também. E ele já foi mentor no reality Estrelas da Casa, aquele que a galera canta, né? Então, assim, o Belo e a Globo já são um só. Mas e aí, já sabe a resposta do nosso quiz? Então manda aqui no WhatsApp que eu tô aguardando a sua resposta pra poder colocar seu nome aqui e concorrer a esse kit incrível de Dia das Crianças, tá bom? Vamos nessa então, já já eu volto. Fique esperto, já já tem mais Na Pagodeira.
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0: Mumuzinho, preliminares aqui na Tri. Agora 11 horas, tá na Tri, tá na melhor.
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0: Bora lá então. Ó, antes de falar quem que tá levando o nosso prêmio de hoje, a produção já pegou todas as respostas de vocês, tá bom? Todas as respostas certas, claro. E jogou lá no sorteador e já temos um nome. Mas antes de eu revelar, claro, eu vou responder aqui o nosso quiz. Belo revelou recentemente que tem contrato com a Globo. Até que ano? Opção A, 2028. Opção B, 2029. Ou opção C, 2030. E a resposta é, claro, opção C. O cantor Belo tem contrato com a Globo até o final de 2030. É, seu elogiado papel como Misael na novela Três Graças abriu as portas para o contrato de exclusividade de longo prazo com a TV Globo. Hoje, ele divide o tempo entre grandes turnês de shows e as gravações de teleséries da Globoplay. É isso aí, vamos nessa então descobrir quem tá levando esse prêmio?
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0: E quem tá levando um super kit soninho do Trizinho aí de Dia das Crianças, né? Junto vai um lindo pijama do Trizinho, vai também uma pantufa do Trizinho, almofadinha soninho e um squish. Quem tá levando é o Rodrigo Feitosa Alves. Parabéns, Rodrigo, você tá levando esse prêmio, acertou na resposta e foi sorteado aqui pela produção. Rodrigo, lembrando que você tem 2 dias úteis pra retirar o seu prêmio aqui no Grupo Tribuna, tá bom? Das 14 às 15h30. Ó, gente, agora eu vou ficando por aqui. Se você não ganhou, não desanima, porque tem prêmio o tempo todo, inclusive daqui a pouco também vai ter sequência.

Sequência Premiada, eu continuo aqui com você pra te fazer companhia até meia-noite. A gente vai curtir o Sequência Premiada e eu vou sortear mais prêmios. Então, bora lá! Agora, 11h02, tá na Tri, tá na melhor!

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0: Opa, boa noite. Voltei. Eu sou a Isa e eu vou te acompanhar aqui no Sequência Premiada. Bora lá curtir 5 músicas. E claro, você aí que tá me escutando vai votar na sua preferida aqui no nosso WhatsApp 13-3219-1055. E claro, depois a gente vai tocar de novo a mais votada. Mas você aí só tem chance de concorrer a um lindo moletom da TriFM. E vai junto também um par de convites de cinema se você votar, tá bom? Então já pega o WhatsApp aí, já manda, porque a gente vai começar com Gustavo Lima, Bala Alojada. Depois tem Zé Neto e Cristiano, Cadeira Cativa. Pixote, No Meio do Processo. Simone Mendes, Direitos Iguais. E por último, Henrique Juliano, Seja Ex. Bora lá então curtir?
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0: E aí, tá curtindo Sequência Premiada? Ó, falta mais duas ainda pra tocar, então ainda dá tempo de você votar na sua preferida aqui no nosso WhatsApp e concorrer a esse lindo moletom da Tri, mais um par de convites de cinema, tá bom? Ó, ainda tem Simone Mendes, Direitos Iguais, e depois Henrique Juliano, Seja Ex. Então bora lá curtir.
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Bora lá então, ó, você acabou de curtir as 5 músicas do nosso Sequência Premiada e ainda dá tempo de você votar aqui no WhatsApp da Tri FM, tá bom? Quando a gente voltar dos comerciais, a gente vai sortear esse lindo moletom da Tri, mais um par de convites de cinema do Cine System e depois eu vou tocar de novo.

0: então, ó, você acabou de curtir as 5 músicas do nosso Sequência Premiada e ainda dá tempo de você votar aqui no WhatsApp da Tri FM, tá bom? Quando a gente voltar dos comerciais, a gente vai sortear esse lindo moletom da Tri, mais um par de convites de cinema do Cine System e depois eu vou tocar de novo a mais votada pra vocês curtirem. Bora lá então, agora 11h23, tá na Tri, tá na melhor.
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0: Bora lá então sortear esse prêmio? Vamos lá, ó, quem tá levando esse lindo moletom da Tri, mais um par de convites de cinema do Cine System, botou na música preferida, tá? E foi sorteada aqui, foi a Carolina Hernandes Lancastre. Parabéns, Carolina, você arrasou, ela votou na música preferida dela e por sorte foi a música mais votada por todos vocês. É isso aí, gente, vamos lá então, vamos tocar agora Gustavo Lima, Bala Alojada.
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0: 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Bora lá então, eu quero mandar um alô pra galera que tá me acompanhando nesta noite de quarta-feira. Um beijão pra minha amiga Vitória Nunes, ela que é minha amiga lá da Rádio Oficina e tá me acompanhando essa noite pelo aplicativo da Tri. Um beijo, sua linda, obrigada por todo o apoio, você é maravilhosa. Um alô também pro Marcos Vinícius Gomes, lá do Rádio Clube. Pra Maria de Fátima Lemos, dos Santos, ela de Anhanguera, em Praia Grande. Um beijo, sua linda. Pra Ana Paula de Oliveira Gomes, também, que ela é de Boa Vista. E também um abração pro Alberto Brito Nascimento, ele é do Parque Estuário, no Guarujá. Tem uma galera acompanhando a Tri FM aqui nessa noite. Então, bora curtir, que tem muito mais música pela frente. Daqui a pouco tem aquele momento que eu amo, e eu acho que vocês também, né? Que é o momento Tri Retrô. Então, não sai daí não. Agora 11:39, tá na Tri, tá na melhor.
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0: 5. É, One More Night é uma das baladas mais famosas do Phil Collins. Essa música nasceu de uma improvisação do Phil Collins enquanto ele brincava com uma bateria eletrônica, e foi aí que ele criou a base rítmica e o refrão de uma forma bem rápida. Dá pra acreditar? O cara fera demais, né? Quando a pessoa tem inteligência musical, nada impede de criar um grande hit. Então, bora lá então. One More Night, Phil Collins, aqui na Tri FM. 11h43, tá na Tri, tá na melhor.
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Fernando e Davi aqui na Tri FM. Apaga, apaga, apaga. E eu vou ficando por aqui. Ah, gente, eu queria continuar aqui com vocês pra poder fazer companhia nesta madrugada, que eu sei que tem uma galera aí que trabalha de madrugada, que tá curtindo a rádio. Mas, ó, tô de volta mais tarde, depois, né, às 19 horas. E agora, meia-noite, uma ótima quinta-feira pra vocês. Que seja a melhor quinta-feira das nossas vidas, beleza? E é isso, até a próxima. Um beijão no coração e fiquem com Deus.

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0: Olha o bicho aí, o bicho já tá acordado e tu não, tu tá aí doido, doida pra ficar na cama. Não dá mais pra enrolar, vamos acordar, gente. Ah, hoje é quinta-feira, hoje é pré-sexta, já dá um ar diferente. Não fale que hoje é quinta, faça como o Rick, diga, hoje é pré-sexta, é muito melhor, não é muito melhor? Claro que é. Ótimo pensar nisso, que você tem uma quinta-feira maravilhosa. Hoje é 8 de outubro de 2026. Eu quero colocar, eu vou e eu quero colocar, sabe o quê? Eu quero colocar 100 reais no seu tanque de gasolina. Um prêmio legal pra caramba, não é não? É, você usa álcool, gasolina, diesel, sei lá o que é. Mas eu vou te dar um vale combustível de 100 reais e o par de convites lá pro Cine System no Litoral Plaza Shopping na Praia Grande. No Acorda Aí Agora Comigo. Basta para você concorrer, mandar aqui a sua participação, né, no nosso, para você pelo 13-3219-1055, o nosso duelo musical, que vai começar daqui a pouquinho.
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0: 5 e 8.

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1: 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Olha só, na hora de você participar agora, tá na hora, porque vale combustível de R$100 e mais um par de convites de cinema. Se você quer ganhar agora R$100 de desconto no posto, é agora, hein? Ó. Duelo Musical. A primeira música do duelo é essa. Ai, ai, ai, ai, amor. Olha, forte candidata, hein? Xiii, mas a música 2 também é forte, gente. É esse Didi, quando programa essas disputas. Duelo Musical. Olha o que ele colocou de música 2, ó.
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1: Sucessaço também.
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1: Anestesiado Murilo Rufi.
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1: Então é o Ed Brito Samuel, Romance Rosa, a primeira ou a segunda? Anestesiado do Murilo Rufi. Você vai em qual, hein? Vale o vale combustível de R$100 e os convites de cinema pro Cinecista. Aproveita que de manhã cedo assim tem menos gente participando.
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0: Zezé de Camargo, irmão da Lua, amigo das estrelas, 5h26. Gente, quintou, gente, amanhã já é sexta.
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0: A minha dupla preferida é essa aqui. Vitor e Léo.

0: Daniel, os amantes na Tri são 5h37. Acorda aí, porque a gente tá aqui hoje te dando de presente o Vale Combustível de R$100 e convites lá pro Cine System no duelo musical, que daqui a pouco eu vou colocar no ar de novo.
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5: Participa aqui comigo daqui a pouco aí no nosso duelo musical. Me conta onde você tá, como é que tá a sua rotina já agora, 5h38 da manhã. Cleiton Romário, Zé Neto Cristiano.
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1: 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São 5 horas e 47 minutos, gente. Olha, tem muita gente participando aqui. Eu vou morder a língua, viu? Porque eu falei que eu tava sorteando o Vale Combustível agora 5h47 da manhã, que tinha... Claro, tem menos gente do que a, comigo e a Nani, como a gente faz o Conta Mais a partir das 9. É, já tá todo mundo mais do que acordado. Mas é, agora ainda tem uma galera dormindo. Tem gente que vai acordar agora 6 da manhã, o alarme vai tocar 6h, 6h05, aí a pessoa bota o soninho, né? Tem aquele negócio que... É... Que a pessoa fica mais 5 minutos. É automático já, né? Fica ali programado. Então, tem menos pessoas participando do duelo musical, claro, do que com 9, 10, 11 da manhã. Então, agora é hora de você tentar ganhar, gente. Duelo musical. Ó, a primeira música é essa aqui. Ai, ai, ai, ai, amor. Você é a rosa que me dá. É de Brito Samuel, Romance Rosa. Você é um sonho em minha sombra. Linda, né? Linda, linda a música. A segunda. Duelo. Uma levada diferente. Murilo Rufi, Anestesiado. Você vai votar na que você gosta mais? Ou vai votar naquela que você acha que pode ganhar? Essa é a pergunta decisiva para você participar. Tô te esperando lá no Whats, vai lá.
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1: Gente, não é o lugar, é a pessoa. A história de Xande Avião, Henrique e Juliano, aqui na Tri, 6h02, quinta-feira linda, maravilhosa. Amanhã já é a sexta, por isso que eu te adoro, quinta. Aí, legal que você tá aqui comigo, Rick, logo cedinho. Eu gosto desse WhatsApp assim, bombando. Claro, também você não é bobo, não é boba, né? Quer ganhar 100 reais em combustível aqui com o Rick na Tri. Então entra aí no WhatsApp, escolhe entre as duas músicas que a gente tá tocando. Ah, não ouviu ainda? Já vou colocar de novo, fica aí.

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0: para você fazer tudo aquilo que você se programou. Espero que o seu dia renda hoje. Que você vá numa boa e chegue no final desse dia com a sensação, aquela sensação boa de dizer: caramba, eu fiz o meu melhor. Eu fui lá e fiz o que eu consegui, o que eu pude, mas eu fiz.
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0: foi assim. 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

0: Bom dia pra você que acordou agora aqui na Tri, tá na Tri, tá na melhor. Vem comigo, Rick, até as 9 no seu rádio. Jorge Mateus, duas metades.
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0: Sim, agora é a hora de você ganhar o vale combustível de R$100 e o par de convites cinema.
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0: A primeira música é essa. Romance Rosa, com Ed Brito e Samuel.
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0: A música 2 é essa.
1: Musical.
0: Murilo Rufi.
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0: Anestesiado.
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0: de... 13-3219-1055 é a hora de você participar.
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0: E a gente vai pro intervalo muito rapidinho, já volto já já com Paula Fernandes e Simone Mendes. Fica aí.
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1: Não ligue, hein?
0: Pelo amor de
2: Deus. Oi, gente, eu sou o Cleiton.
3: E eu sou o Romário.
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Cleiton Romário, Zé Felipe, se eu te perdoar aqui na trita na melhor, eu te perdoo. Você tá sempre perdoado, perdoada aqui pelo Rick na trita. Vou te dar R$100 de combustível, já já, no duelo musical, vou trazer as duas músicas, se você não ouviu ainda. Fica ligado, já volto. 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
1: Olha, a última chance. É a última chance, daqui a pouco já vou tocar a música campeã, o vale de R$100 de combustível pra você e também o convite de cinema.
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1: A música 1 é o Samuel, é o Ed Brito Samuel, Romance Rosa. A música 2, Murilo Ruf Anestesiado. Em qual você vai? Tá na hora.
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0: ciumenta também. Pra você aqui pelo nosso WhatsApp. Muita gente participou.
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0: E agora é a hora final. Vou tocar a música campeã e quem tá levando o combustível R$100, o vale combustível de R$100 e os convites lá pro Cine System no Litoral Plaza Shopping na Praia Grande é a Regina Aparecida Hilário Lacerda. Regina! Ó, vem buscar amanhã, sexta-feira, já pra ter a gasolina no teu final de semana, ou se não der, vem na segunda. Ou manda alguém com seu documento ou foto dele na João Pessoa 350, no centro de Santos, das 14 às 15h30.
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2: Ed Brito e Samuel.
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2: Você ouve o hit Romance Rosa.

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0: depois seguimos com Ed Brito e Samuel.
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1: Olha lá, hoje é pré-sexta, eu repito, quinta-feira, 8 de outubro. Amanhã vai sexta, gente, que maravilha. A semana tá indo embora, primeira semana de outubro passou voando. Final do ano tá aí, gente. É outubro, novembro, dezembro, já acabou o ano. Porque o mês de dezembro é curto. A gente tem ali, vai, 10, 12 dias, quiçá 15 dias. Porque depois disso é Natal, é final de ano, acabou, o ano acabou. O ano tá chegando no final. Você pode participar agora comigo, sabe como? E ganhar sabe o quê? É só você me dizer: Rick, eu tô te ouvindo aqui em casa, eu tô no trabalho, eu tô na, né? Onde você estiver, o que você estiver fazendo, tenho muita curiosidade. Porque você que tá aí do outro lado, você sabe onde eu tô. Eu tô aqui no prédio da Tribuna, no mesmo prédio da TV Tribuna, do Jornal, do G1, do Globo Esporte, Baixada. Tô aqui na João Pessoa. E você? Milhares e milhares de pessoas, eu não sei onde você está. Então eu queria que você mandasse um áudio pra mim, dizendo assim: Rick, eu tô em tal lugar fazendo tal coisa. Pronto, só isso já basta pra você concorrer ao super kit do soninho do Trizinho, em homenagem ao Dia das Crianças, com pijama do Trizinho, pantufa do Trizinho, almofadinha do soninho do Trizinho e o squish, que a molecada tá doida.
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0: Fred Fabrício, Te Amar é Meu Talento, tá na Tri, tá na melhor. 7h28. Onde você tá ouvindo a Tri? Vale o kit do soninho do Trizinho.
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0: Mari Fernandes na trita, na hora da gente saber como é que estão as coisas no trânsito com Ariane Rocha. Ari, bom dia.
1: Bom dia, Rick. Bom dia pro ouvinte da Tri. Um dia ensolarado que colabora muito aí pro motorista que vai sair de casa, pra todo mundo que vai sair de casa, não só de carro, de moto, a pé, de ônibus, VLT,
0: bicicleta, enfim, tudo.
1: Bicicleta, o pessoal consegue deixar o carro em casa e usar a bike, outros meios de transportes aí que ficam mais complicados em dia de chuva. Mas ainda assim temos problemas no trânsito, a entrada de Santos no finalzinho da Via Anchieta com o

0: travado na Avenida Martins Fontes, nas quatro pistas. Fica mais complicado ainda, afetando já a Nossa Senhora de Fátima. Para quem sai da zona noroeste de Santos, ali na altura do Césio, o motorista reduz a velocidade. Morro da Nova Sintra também, com o trânsito bem intenso na subida pela Caneleira, a descida pelo Marapé um pouco mais tranquila. Região da Praia, para você que está saindo ali do Itararé, da linha amarela, tem lentidão até a divisa entre Santos e São Vicente, dá uma melhorada ali depois do Canal 1, e aí depois disso o motorista vai bem. Quem sai de Praia Grande agora, pela Via Expressa Sul, no sentido São Vicente, trânsito fluindo bem, só na Avenida Ayrton Senna da Silva, depois que passa o Palácio das Artes, que aumenta o movimento, ainda assim, sem grandes problemas. E a saída da área continental de São Vicente, com o trânsito lento na Vereadora Angelina Prestes da Silva.
1: Obrigado, Ari, te esperamos daqui a pouquinho, hein?
2: Ok, já já. Oi, bom dia, meu nome é Cleia, sou da Praia Grande, e nesse momento eu tô na Imigrantes, subindo pra São Paulo pra ir trabalhar. Tá na Tri, tá na melhor.
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0: Pegando Maiara e Maraíza.
2: Existe uma teoria que se chama 90-10. Quando uma pessoa tem 90% daquilo que você procura em alguém, só que você foca naqueles 10% que falta. Aí você sai pra rua, se aventura, e realmente você encontra aqueles 10%, mas não se deu conta que perdeu os 90%.

0: Os 10% a gente deixa pro garçom, né não?
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0: Sonatri tá na melhor, te dando o kit do soninho, do trizinho, pra você pelo 13-3219-1055. Basta dizer onde você tá, falar pra mim, pra gente trocar essa informação. É legal, porque eu, como eu falei antes, eu tô aqui, no centro de Santos, na João Pessoa, 350, todo mundo sabe, aqui o prédio de A Tribuna, no Complexo A Tribuna, onde fica a TV Tribuna, a Rede Globo Baixada Santista. E você, hein?
1: Bom dia, galera da Tria, que é Maroca, motorista de aplicativo.
0: Fala,
1: da
0: Maroca.
1: São Jorge, São Vicente.
0: Tá onde, mulher?
1: Nesse momento estou passando de frente à Santa Casa.
0: Ah.
1: Em destino à Floricultura Parisiense para fazer uma entrega e depois vou levar a sogra no hospital.
0: Aí sim, tá certo, obrigado.
2: Bom dia, grande amigo Rick.
0: Bom Marco, dia.
2: Motorista de aplicativo.
0: Fala, Marcão.
2: Passei aí frente ao prédio da Tria, agora eu tô indo pra praia.
0: Ah, tá.
2: Sentido Canal 1.
0: Valeu.
2: Tá na Tria, tá sempre na melhor.
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0: Tô na Tri, você tá onde? Manda aqui, não esquece de mandar no WhatsApp onde você tá agora pra concorrer ao kit do Soninho do Trizinho, homenagem ao Dia das Crianças. 7h55, Ariane Rochas, estradas e balsas.
1: Olha, Rick, nas balsas, o motorista já encontra dificuldade à saída de Guarujá agora com 60 minutos de espera. Do lado de Santos, 20 minutos de espera. Pra quem vai pegar a estrada, a lentidão na chegada à capital paulista, pela Via Anchieta, do quilômetro 20 ao 17, e do 13 ao 10, e na rodovia dos imigrantes, do 18 até o 14.
0: Obrigado, Ari.
2: Bom dia, Rick.
0: Bom dia.
2: Aqui é o Paulo, motorista entregador. Estou ouvindo a Tri aqui em Guape. Tá.
0: Valeu.
2: Na Tri, tá na melhor.
0: Valeu, um abraço.
3: Bom dia, Tri. Aqui é a Sandra de São Vicente, Tancredo. Estou indo trabalhar de bicicleta.
0: Tá na bike.
3: No canal 1.
0: Opa.
3: E ouvindo a Tri.
0: Ô, sempre. Legal. Obrigado.
3: Beijo.
0: Bom dia,
3: Rick.
0: Valeu, bom dia.
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5: São 8h07 agora, Ariane. Como é que vai ficar o tempo, hein?
1: Olha, a gente percebe já um tempo mais firme nessa quinta-feira. Tá um pouquinho mais agradável. Uhum. Com cara de primavera mesmo. Temperaturas aí um pouco mais elevadas. Depois de vários dias marcados pela nebulosidade, pela chuva. O dia começou com poucas nuvens no céu. Temperaturas nesse momento marcando 22 graus. Mas a previsão indica que o sol vai ganhar mais espaço ao longo da manhã e aparecer entre nuvens no período da tarde. Os termômetros podem chegar a máximas de 26 graus. E a principal mudança é a ausência de chuva. Chance zero hoje de chover. É, boas notícias.
5: Bom.
1: Os ventos sopram fracos, inicialmente de leste, com velocidade de até 10 km por hora e rajadas de até 21 km por hora. Portanto, quem estava esperando uma trégua da chuva, hoje é o dia, porque a partir de amanhã a instabilidade volta, porém com uma chuva mais fraca aqui na região.
5: Legal, Ari. Bali, beleza.
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4: São 8:09, aonde você tá me ouvindo agora?
5: Bom dia,
4: bom dia.
5: Aqui é a Suelen, eu falo da Vila Matias, estou costurando, fazendo cortinas. Opa, ligadinha na Trita, na
4: legal,
5: Trita,
4: na
5: melhor, bom dia pra todo mundo.
4: Boas cortinas aí, hein?
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1: Agora tem Simone Mendes.

0: Tri, tá na Tri, tá na melhor, é amanhã, Zaça, você pelo 13-3219-1055, participando comigo, onde quer que você esteja, eu quero saber o que que você tá fazendo agora.
1: Bom dia, aqui é a Evelyn, acabei de sair do hospital Santos, sou técnica de raio-x, estou indo pra Mongaguá, minha cidade, encontrar minha pequena.
0: Opa, boa sorte aí na viagem, valeu!
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4: com Ariane Rocha, 8h24, Ari.
6: 8h24, Rick, olha a importância da agilidade da polícia militar nesse caso. Uma menina de 10 anos, sequestrada pelo próprio pai, foi resgatada pela PM em Praia Grande, depois de piscar discretamente para um policial pedindo ajuda. A criança estava desaparecida desde o dia 20 de setembro, quando o pai teria agredido a ex-companheira em um hotel de Barueri e fugido com a filha. E aí, na madrugada de quarta-feira, os policiais estranharam a presença dos dois caminhando na chuva no bairro Guilhermina. Durante a abordagem, o homem tentou fugir, mas acabou preso. Segundo a polícia, ele ameaçava matar a filha caso ela contasse sobre o sequestro. A mãe, que ficou 12 dias sem notícias da criança, chamou o policial responsável pelo resgate de herói. Um herói, herói mesmo, né?
4: Herói. É, a menina foi esperta também.
6: A menina foi esperta e o policial foi muito bem preparado.
4: Sagaz, ele foi sagaz.
6: Exatamente. E olha, e esse caso aqui, ó, a gente não dá pra acreditar nesse tipo de situação. Uma moradora de Peruíbe, não é o primeiro caso aqui na região.
4: Tá.
6: Ela comprou um iPhone 17 pela Amazon por R$6.332, mas disse que recebeu um pacote de biscoitos cream cracker no lugar do celular.
4: Caro biscoito, hein?
6: É, biscoito caro, né? R$6.000. Nossa. A assistente social de 43 anos conta que a embalagem chegou lacrada e que filmou toda a abertura da encomenda. Mesmo depois de enviar as imagens, a empresa teve o pedido de reembolso negado inicialmente. Nossa. Após novas reclamações, a Amazon autorizou a devolução do produto recebido. A consumidora pretende enviar os biscoitos, mas continua sem o celular e sem o dinheiro. Ela também registrou reclamações no Procon e procurou a Polícia Civil. A Amazon ainda não se manifestou sobre o caso.
4: Que absurdo.
6: É, as plataformas costumam resguardar tanto o comprador, sim, quanto o vendedor.
4: Uhum.
6: E nessa situação precisa, né?
4: Pois é.
6: Bom, daqui a pouquinho eu volto pra falar mais sobre o trânsito, Rick.
4: Tá bom, a gente aguarda.
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7: Bom dia, Tri. Aqui é o Rafael, motorista de aplicativo. E agora estou subindo o morro. Um pouco de trânsito, mas está fluindo. Melhor do que as quatro pistas.
4: Beleza, irmão. Valeu.
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4: Aumenta aí porque tá chegando o sucesso. Falando das mulheres, é de Brito e Samuel.

0: 30 na melhor. Gente, vocês não fazem ideia. A gente acabou de gravar aqui um vídeo que daqui a pouco vai estar no ar. Vai estar já já, Ari, o vídeo?
1: Ainda hoje. Ainda aliás, hoje. Eu quero aproveitar a todos aqui que nos acompanham nas redes sociais. Gente, ficou sensacional, sensacional.
0: Muito bom.
1: Olha, muito bom. Que sigam o YouTube do Grupo Tribuna.
0: Boa.
1: Estamos lá, Grupo
0: Boa.
1: Tribuna. Lá você tem notícias, tem informações da rádio, uhum. bastidores, tem essas situações de comédia.
0: Nós acabamos de gravar.
1: Então, todos os veículos, todos os departamentos do Grupo Tribuna,
0: Sim.
1: lá no YouTube. Então, você procura lá Grupo Tribuna, Grupo Tribuna, segue, curta os vídeos, confira, comente e nos acompanhe lá no YouTube Grupo Tribuna.
0: É isso, a gente quer saber agora como é que tá o trânsito, Ari.
1: Olha, tá melhorando, viu? Ainda tá bem complicado na entrada de Santos, mas a Nossa Senhora de Fátima já não tem tanta lentidão. Tá movimentada, se aproximando ali das quatro pistas. Na Avenida Martins Fontes, trânsito bem complicado também, mas a Via Anchieta também na entrada da cidade já deu uma melhorada.
0: Legal.
1: Pra quem segue pela Avenida

0: Avenida da Praia tem lentidão, tá tudo travado no Itararé até a divisa entre Santos e São Vicente. A Glicério com o trânsito bom, assim como a Carvalho de Mendonça. O caminho da praia em direção ao centro pode ir pelo canal 1, 2, Ana Costa, canal 3, Washington Luiz, que não tem nenhum problema. Quem tá saindo de Praia Grande nesse momento, olha, evite a Via Expressa Sul entre a Aviação e a Guilhermina, que tem o trânsito intenso agora por conta de obras. Para quem vai utilizar a travessia de balsas entre Santos e Guarujá nesse momento, tá complicada, viu? 45 minutos de espera para quem sai de Santos e uma hora pro motorista que sai de Guarujá.
1: Obrigado, Ari. Já já mais informações na Tri.
2: Bom dia, Daniela. Bom dia. Saindo aqui de Praia Grande.
1: Ô, Dani.
2: Pra Santos.
1: Legal.
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0: levada incrível, um pique maravilhoso. Jorge Mateus, sol nos olhos. Aqui na Tri, tá na Tri, tá na melhor. Daqui a pouco eu tô trazendo o prêmio do final do meu horário aqui na Manhãzássia comigo, Rick, que é o kit do soninho do Trizinho, em homenagem ao Dia das Crianças, hein? Fica ligado.
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0: maravilhosa pra finalizar aqui o meu horário com energia positiva de Péricles. Quando a gira girou, tá na tri, tá na melhor. É o Rick desejando pra você uma pré-sexta, que é quinta-feira maravilhosa. Deixa essa energia alta e quem chega é Pablo Pablo, que é o mestre da energia alta. Ele e a Nani estão arrebentando no Conta Mais. Qualquer dia nós vamos fazer esse programa 3 aí. Vou falar pra ele aqui, vai ser legal. Deixa eu ver se o Pablo tá por aqui, peraí. Ô Pablo, entra aqui no estúdio, entra aqui. Tá ali, ele tá ali, tá chegando. Pablão!
1: Oi, tudo bem, Henrique?
0: Tudo bem, querido? Vamos fazer uma bagunça qualquer dia.
1: O que é bagunça?
0: Bagunça, a bagunça organizada, é o Conta Mais. Ah, vamos fazer a 3.
1: A 3?
0: É.
1: A 3 já começa a virar uma outra coisa, né?
0: Vai, Pablo, olha o horário. Vai!
1: É o trisal.
0: Tá tris... Jesus amado, gente, tô indo nessa. Ô Brasil! Mas cadê a versão, ô Joís? Cadê a versão do... Ai, do... É isso que eu queria. Brasil! Amanhã eu tô de volta, no finalzinho, no comecinho da sua manhã. Sexta, vamos sextar junto. Eu, você e o Joaquim aqui na tri. O Pablo tá chegando, a Nani tá chegando. E amanhã tem mais. Mas eu não posso ir embora antes de dar o prêmio. Quase que eu vou embora antes de dar o prêmio. O pessoal ia me matar. Ia me chamar no Instagram. Aliás, me siga lá, hein? Arroba Tri FM. Segue a Tri, né? Arroba Rádio Tri FM. E segue o Rick lá também. Arroba... Fala da rádio de novo. Rick Locutor, R-C-K-Y, tá bom? E segue o Pablo também. É Pablo... Pablo o quê, Pablo?
1: Pablo Pablo Garcia.
0: Pablo Pablo Garcia. Mas o kit do soninho, em homenagem à Tri no Dia das Crianças, vai pra Laís Cavalcante, Laís! A pequena Laís tem 6 aninhos, 5, 6 aninhos. Papai e mamãe podem buscar, então, na João Pessoa 350, no centro de Santos, a partir de amanhã, sexta ou na segunda-feira, tá? Laís Cavalcante, então, levou aí o kit do soninho. Valeu, galerinha! Até amanhã!

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0: Depois seguimos com Ed, Brito e Samuel.
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0: A energia aumenta ao som de Luan Santana.

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4: Bom dia pra você que tá na tri. Vamos lá.

0: Chegamos! Eu aqui, Elaine ali. Elaine
1: bom ali, dia, aqui. Meu amigo, um dia feliz bom pra dia, nós.
0: Bom dia, dia lindo hoje, hein?
1: Opa, quinta-feira abençoada aí pra nós, pra todos nós.
0: Já estamos no fim de semana, porque hoje já é véspera de sexta, já começou.
1: Aê, tem feriado segunda. Pra mim, pra mim.
0: Eu ia falar uma coisa que rima com segunda. Porque segunda eu estarei aqui, mas Elaine não estará.
1: Eu não estarei, amigo. Fazer o quê, né?
0: Vai chover segunda.
1: Foi dispensada, a chefinha dispensou.
0: Segunda-feira vai chover.
1: Liguei pros States, mandei mensagem pra ele lá nos States. Falei, falei, não, segunda não venho.
0: Segunda não venho. É, tá bom.
1: Não vai chover não, Pablo, pode de graça. Vai fazer muito sol. Não, tempo que... ótimo.
0: Granizo.
1: Para, vira essa boca pra lá.
0: Bom, galera, um ótimo dia pra vocês, uma quinta-feira maravilhosa e linda. Só lembrando, hein, hoje é dia do sorteio, Elaine.
1: Que é, Elaine, verdade, chegou um grande dia.
0: A Elaine, que é a nossa coordenadora de sorteios, promoções, Betis, Tigrinho.
1: Ai,
0: que horas que é o sorteio da promoção Sonho de Criança?
1: Galera, Elaine? Pessoal, hoje o sorteio da promoção do Dia das Crianças será às 15 horas. Prestem atenção, 3 horas da tarde.
0: Muito bem, 3 horas.
1: Fiquem ligados.
0: Tá uma expectativa aqui, é muita gente perguntando.
1: Sim, sim.
0: Então hoje, 3 da tarde, você imagina o seu filho, seu sobrinho, seu neto, sua neta, sua filhinha entrar numa loja de brinquedos e poder gastar 3 mil reais.
1: Ui! Pegar o que coisa quiser boa. Loja. Junto com o pessoal da Tri.
0: Vai o Trizinho.
1: Com o Trizinho. O Trizinho vai te ajudar nessa comprinha aí, né?
0: Exatamente. Vai ser bacana demais. O Pérez vai gravar aquele vídeo especial pro ganhador ou pra ganhadora.
1: Sim.
0: Vai ser muito bacana. E é 3 da tarde hoje o sorteio.
1: Fiquem ligados.
0: Que sonho, hein? Entrar na loja de brinquedo, né? Não vai ter aquela história da mãe falar assim: na volta eu compro.
1: Na volta? Aí não compra.
0: Vai entrar e vai pegar tudo.
1: É. Ninguém vai enganar o pimpolho.
0: Vai ser bom demais. 9:10, um bom dia tá começando.
1: Opa, bora!
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0: Olha o Geninho aí, de música nova. O Geninho do peão todo tatuado tá de música nova aqui na Tri. São 9:10 agora, um bom dia. Olha o cabelo cacheado.
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0: FM 915, aqui na Tem a música que eu canto pra Elaine todo dia. Deixa eu, sai de mim, chulé. Larga do meu pé. Ah, tá na trita lá melhor, tá no Conta Mais, tá tri.
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0: Diego Vitor Hugo, aqui na 3921, você está no Conta Mais, que está só começando nessa quinta-feira, que véspera de sexta, hoje é dia 8 de outubro de 2026.
1: Opa, tá indo rápido outubro já, né?
0: Tá tudo indo rápido, minha filha.
1: Jesus!
0: Meu Deus do céu. Mas fala aí, Elaine,
1: hoje é dia do quê? Hoje é dia do nordestino, Pablão.
0: Opa, meus amigos do Nordeste, opa, um beijo.
1: Opa, dia do asfaltador.
0: Essa é uma profissão complicada.
1: Porque
0: aquele calor, aquele piche fervendo, velho.
1: Imagina.
0: Meu, não é fácil não. Aí fica com aqueles negocinhos assim, empurrando a pedrinha.
1: Gente, é cansativo o negócio. Não, é. Também,
0: mais?
1: Hoje é dia do direito à vida, dia internacional da podologia, dia mundial da dislexia, Pablão.
0: Certo.
1: Dia mundial do polvo.
0: Atenção, é do polvo, aquele do mar, não é do povo não, que
1: isso,
0: o povo não tem
1: não
0: dia.
1: É povo.
0: O povo
1: é
0: tá
1: boa.
0: Sempre...

0: tá errado sempre. Aqui no Brasil, então, vou falar agora. É dia do polvo. Por esse tem dia.
1: E também hoje é dia nacional de doação do cordão umbilical, dia nacional do nascituro e de conscientização sobre os riscos do aborto, que é muito importante.
0: Muito bem. E quem faz
1: nível? Opa, os aniversariantes famosos.
0: Muito aí bem. Sim. Começamos bem agora, hein?
1: Ele, Bruno Mars.
0: Bruninho!
1: Gosto muito. É. Cantor, 41 aninhos. Também é aniversário do André Matos, ator, 65 anos.
0: Tá vendo, André Matos, hein?
1: Andréa Nóbrega, ex-mulher do Carlos Alberto da Nóbrega, né? Empresária e humorista, 58 anos. Karina Bach, atriz, 50 anos, Pablão. Júlia Andrade.
0: Baita ator esse, hein?
1: É, ator da série Sob Pressão, né? 50 anos. E também da Hilde Silva, atriz, 44 anos. E a Carla Salle, atriz, 35 anos.
0: Muito bem, todo mundo ficando mais velho, parabéns.
1: Opa, e também hoje é aniversário, Pablão.
0: Ah, de quem?
1: De uma princesinha linda, linda, linda, que tá completando 17 aninhos.
0: É?
1: Que é a Julinha.
0: Ô, oh, Julinha!
1: Ela é filha da minha amiga Simone, do meu amigo Juca.
0: Alô, Simone, alô, Juca, parabéns. Deus
1: sim,
0: abençoe a família.
1: A irmã Vitória, né? É uma família linda, maravilhosa e abençoada que eu amo muito, muito, muito. E a Julinha hoje tá completando aniversário. Que Deus abençoe.
0: Quantos anos?
1: Muito, muito essa princesa. 17, oh, olha, adolescente.
0: Que idade linda, não?
1: É, e ela é linda. Uma princesa.
0: Vamos então pra nossa resenha de hoje?
1: Bora, né? Meu amigo.
0: 9h24.
1: Hoje vai
0: agora
1: pegar fogo. O que que tá valendo, papai?
0: Tá valendo aquele kit. Estamos na Semana das Crianças, então aquele kit soninho do Trizinho em homenagem ao Dia das Crianças, que tem pijama do Trizinho.
1: Opa!
0: Pantufa do Trizinho, almofadinha soninho do Trizinho e um squish.
1: Ai, que lindo! Meu, lindo,
0: é lindo,
1: lindo
0: esse pijaminha. É top, velho.
1: Você
0: é muito
1: que
0: legal
1: ganhou, coloca aí no seu pimpolho, manda uma foto pra gente, né?
0: Marca
1: também seria
0: a gente
1: legal,
0: no Insta,
1: é.
0: Marca a gente no Insta pra gente colocar aqui
1: verdade,
0: no nosso perfil.
1: É verdade, põe um pijaminha, a pantufinha na criança,
0: a gente
1: faz
0: tá
1: aquela
0: dando direto aqui,
1: linda.
0: Então, faz aquela foto bacana,
1: verdade.
0: Marca a gente pra gente colocar aqui no nosso
1: com
0: Insta.
1: Com certeza, mas pra ganhar esse kitzinho, não vai ser molinho, não.
0: Tem que participar e mandar o seu áudiozinho.
1: Então vamos lá, Pablão.
0: Quero aquele áudio bacana, até 30 segundos, sim, tá bom? Respondendo a nossa enquete com o nome completo e bairro pra concorrer, tá bom?
1: Diga, opa, então, Helene, o Pablão falou.
0: Fale pra gente, Helene, qual é a resenha?
1: Pablão!
0: Oi!
1: Se você pudesse cancelar uma coisa da sua vida hoje, o que seria? Ai, ai, ai.
0: Ai, ai, ai, ai, ai. Se você pudesse cancelar uma coisa da sua vida hoje, o que você...
1: O que seria?
0: O que você ia cancelar, hein?
1: Hoje, que você não quer fazer de jeito nenhum.
0: Eu já sei. Depois eu falo.
1: Eu não quero fazer janta. Eu sei que tem uma carne lá me esperando, umas batatas pra fazer, eu não tô querendo, não.
0: É, ela fica vendo aquela, ela fica na Netflix vendo aquelas novelas turcas, não quer fazer mais nada em casa.
1: Para, tem que fazer.
0: Ela chegou até cheirosa hoje aqui, acho que banho ela tomou.
1: Todo dia, todo dia.
0: Bom, 9h25 aqui na Tri, vamos lá. Se você pudesse cancelar uma coisa na sua vida hoje, o que seria? O que você ia cancelar?
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1: Eu acho que você tem que mandar aquela mensagem. Mas manda o que tá no seu coração.
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0: Danilo Davi na Tri, 20 pras 10, tá na Tri, tá na melhor.
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0: Chama a Ariane Rocha aqui, a gente tem notícia de um acidente, é isso, Ariane?
2: É isso mesmo, Pablo, bom dia pra você, bom dia mais uma vez pro 20 da Tri. Acidente nas quatro pistas, ali um pouquinho antes do cemitério da Filosofia, pra quem tá saindo da Via Anchieta ou da Nossa Senhora de Fátima no sentido centro de Santos. Por conta disso, trânsito travado por ali, afetando também a Via Anchieta, na altura do quilômetro 64, até a entrada de Santos e também a Nossa Senhora de Fátima. Acidente envolvendo um ônibus e um motociclista. Então, você que está passando aí pela entrada de Santos, reduz a velocidade, paciência, por conta desse acidente, o trânsito travado no local.
0: Tá bom, obrigado, Ari. Obrigado e obrigado também ao pessoal que está sempre passando informação pra gente aqui pelo WhatsApp da Atriz. E você, principalmente os motoristas de aplicativo, de táxi, pessoal que trabalha aí dirigindo, sempre passa as mensagens aqui pra gente, que a gente fica muito contente em saber.
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0: Ian com Dilcinho aqui na Tri, a gente separou 9h43. Estamos no Conta Mais, nossa resenha está pegando aqui. Se você pudesse cancelar uma coisa na sua vida hoje, o que seria? O que você gostaria de cancelar na sua vida? Conte pra gente, mande seu áudio pelo WhatsApp da Trio 13-3219-1055. Não esquece o nome completo e o bairro pra concorrer àquele kit soninho do Trizinho. Aquele que tem pijaminha, pantufa, do Trizinho e tudo mais.
1: Se quiser colocar a idade também da criança, né? Pra já separar o pijaminha.
0: É bom, tá? Já separa o pijaminha do tamanho certo.
1: Bora lá, Pablo.
0: Bora lá ouvir os áudios da galera aqui que tá mandando áudio pra gente contando o que gostaria de cancelar hoje. Vamos lá.
2: Bom dia, Nani. Bom dia, Pablo.
1: Bom dia, meu amor.
2: Bom, se eu pudesse cancelar alguma coisa hoje...
0: Fala.
2: Cancelaria as contas desse mês. Pra eu poder comprar um presente bem bacana pros meus filhos de Dia das Crianças. Esse mês eu cancelaria todas as contas.
1: Ah,
2: beijo grande, sim. Ótima quinta pra todos.
0: Tá certo,
2: mas querida. Mas tá na Tri, tá na melhor.
0: Não pode cancelar conta d'água. Ó, cartão de crédito, conta d'água, conta da luz, aluguel ou prestação de casa, essas coisas. Isso não pode cancelar, o resto dá um jeito.
1: É,
0: dá uma empurrada pra frente. Cartão de crédito paga, pelo amor de Deus.
3: Bom dia, Pablo, Nani, meus amores.
1: Bom dia, sua linda.
3: Ótima quinta-feira pra vocês. Sobre
0: o dia
3: de hoje, se eu pudesse cancelar hoje, eu cancelaria o dia de trabalhar. Não queria trabalhar hoje.
1: Um trabalho?
3: Muito cansativo. Tô exausta. Mas tem que ir, né?
0: Nascemos
1: linda e não rica. Isso aí.
3: Quer ganhar esse pijama, hein, Nani?
0: Muito bem.
1: Isso mesmo, Verinha.
0: Tá certo. Tem mais.
4: Bom dia, Pablo.
0: Bom dia.
4: Legal. Junto com a nossa amiga Nani. Bom dia,
1: Nani. Meu amigão.
4: Alexandre da Silva, professor, corredor da Náutica.
0: Fala, querido.
4: Se eu pudesse tirar alguma coisa, tiraria... A vontade louca de comer doce de noite. Oh, meu Deus. Tá na Tri, tá na melhor. Abraço a todos aí.
1: Olha
0: meu
1: isso,
0: Deus
1: ele vai comer doce à noite, amigo.
0: Eu tenho essa vontade também, mas eu tô irritado.
1: Noite?
0: É à noite.
1: Ele fala que só é à noite.
0: À noite.
1: Que coisa, né?
0: Às vezes eu durmo e eu acordo. Assim, sei lá, meia-noite, meia-hora.
1: Assalta a geladeira
0: e
1: come docinho.
0: Com vontade de comer doce, velho. É uma loucura isso.
1: Que é isso,
0: Pablo? É um problema que eu tenho.
1: Sério.
0: É seríssimo. O negócio é que o pior é não comer, viu? Você tá meio dormindo, assim, você faz as coisas de bobeira.
1: Gente do céu, só você mesmo, Pablo. Só você.
0: 9h46, na Tri.
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1: Bom dia pra você que tá na trilha com a gente. Quinta-feira, ó, o final de semana, já tô vindo, ó. Já estou avistando o sabadão, né?
2: O sucesso do Panda, eu te seguro.

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0: vai, chora.
1: Opa, chora, bebê.
0: Chora, bebê. Gustavo Lima e a bala alojada.
1: Ai.
0: Um minutinho agora para as 10. Tem história boa aqui da Renata,
1: gente,
0: Vasconcelos. Deus, hein?
1: Eu fico até assim, vesga, de tanto dinheiro. Olha, Pablão, tem salário milionário movimentando os bastidores da Globo.
0: De quem? De quem?
1: Renata Vasconcelos.
0: Apresentadora do Jornal Nacional, né?
1: Pode passar a receber nada menos que R$1 milhão por mês a partir de 2027.
0: É ajuste igual do salário mínimo.
1: Até dói.
0: R$1 milhão a partir do ano que vem. Igual do salário mínimo.
1: Igual o nosso. É. Olha.
0: Mas manda a história.
1: Vamos lá. Segundo informações, né, de bastidores, a emissora prepara uma revisão salarial para alguns de seus principais jornalistas, né? E Renata, que atualmente receberia cerca de R$800 mil mensais, teria um reajuste de R$200 mil. Só isso. É só um reajuste.
0: É, tá ganhando um pouquinho, R$800 mil por mês, né?
1: É.
0: O que é do mais?
1: Ai, gente,
0: mil, né?
1: E um reajuste só de R$200 mil, né? Que coisa. E se a mudança for confirmada, Pabão, ela se tornará a mulher mais bem paga do jornalismo da Globo.
0: É mesmo, é?
1: Uhum, e alcançará uma faixa salarial até então associada a William Bonner. Eu acho que o William é mais, hein? Eu acho que o William é mais.
0: Não é informação oficial, né? Isso é informação é uma informação de bastidores. Não foi confirmado pela Globo isso,
1: sim,
0: viu?
1: Sim, mas já imaginou? R$1 milhão por mês dá aproximadamente, Pablão, sabe quanto? R$33 mil por dia.
0: Que é
1: por
0: isso? Dia. 33 mil por dia?
1: É, Pablão, já imaginou se vinha aqui?
0: Ó, atenção,
1: como é que você viria?
0: Atenção, Rede Globo. Pode mandar embora Renata Vasconcelos, o Trali, vou eu, Elaine, por 100 pau. Nós vai a dupla.
1: A gente assume tudo, se quiser.
0: Assume tudo.
1: A gente faz até a faxininha.
0: Olha, a gente faz o Bom Dia, a gente faz o Jornal Hoje, a gente faz o Jornal Nacional, o Jornal Agora, faz todos.
1: Faz todos. Ainda limpa o estúdio depois, né, Pablo? Vai embora.
0: Depois passa um pano ainda. Meu Deus do céu, que 33 mil por dia?
1: Gente.
0: Tá bom, hein?
1: Ai,
0: e ainda olha, não. Eu vou falar uma coisa imaginando. Pra você. Ainda não trabalha no fim de semana.
1: Gente,
0: é
1: olha
0: só
1: de
0: segunda
1: isso.
0: A sexta. Sábado bota os step.
1: Ai, senhor.
0: Licença!
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5: Pablo, diferenciado.
6: Bom dia pra você que tá na Tri com a gente.
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6: Estamos no Conta Mais, nessa manhã de quinta-feira aqui na Tri FM. O que nós estamos perguntando hoje na nossa resenha,
5: olha.
6: Fala aí, Elaine, fala.
5: Se você pudesse cancelar uma coisa da sua vida hoje, gente, a gente tá perguntando hoje. Não é da vida lá pra frente,
6: hoje.
5: Lá de trás.
6: Quer
5: hoje.
6: Acabar com o assunto hoje.
5: É, o que seria? O que você iria fazer hoje, né? Que você não quer fazer de jeito nenhum.
6: De jeito nenhum. Eu cancelaria, sabe o que, Elaine, hoje? A minha aula de autoescola.
5: É mesmo? Não, Pablo, não pode. Por quê?
6: Ah, porque eu não tô afim de fazer. Não, vou contar uma coisa pra vocês, vocês não vão acreditar.
5: Meu
6: mais,
5: Deus.
6: Mais um capítulo de viver no Brasil, né? Eu fiz operação agora há pouco tempo, né?
5: Sim.
6: Eu fiz a operação e eu coloquei uma prótese no quadril, eu tenho direito, né? A ser PCD. Minha carta agora é PCD, que eu fui renovar a carta, a moça mesmo falou, pô, você tem que fazer PCD. Beleza, vou fazer PCD. Pra você, é claro que tem que ter rigor pra saber se a pessoa não tá mentindo.
5: É, verdade.
6: Só que, ó, eu já fui lá, já fiz exame com o médico, agora eu tenho que fazer aula na autoescola. Aí eu vou passar, eu já passei por um médico, com um laudo, contou direitinho os exames e tal. Agora eu vou passar por uma junta com 3 médicos. E depois da junta, eu vou fazer exame de carta.
5: Gente!
6: De novo!
5: Daqui a pouco vai ter que...
6: Não, é uma coisa meio louca. Eu acho demais, né? Eu acho que você tinha que levar lá o seu laudo e tal, tudo bem, né? E provar pros médicos que você realmente tem o problema, que você precisa ter a carta PCD e tal. Mas não, tem que fazer tudo isso e fazer o exame. Vou te contar, eu já tenho carta há tanto tempo. Quando eu tirei carta, era na charrete, não era nem no automóvel. Agora eu vou ter que dirigir lá.
5: Olha.
6: E capaz eu bombar ainda.
5: Eita, então, pensando bem, cancela.
6: Cancela, viu? Mas não dá pra cancelar, tem que fazer o processo.
5: É verdade,
6: tem
5: amigo.
6: Tem que fazer o processo.
5: Quanto mais rápido, melhor, né?
6: O Brasil é demais, não?
5: Oh.
6: Vou te contar, é difícil, viu? Mas, ó, você participando aqui, se você pudesse cancelar uma coisa na sua vida hoje, o que seria? Você pode ganhar de presente no sorteio aquele kit soninho do Trizinho. O que tem no kit soninho do Trizinho, hein, Elaine? Tem um monte
5: soninho,
6: de coisa.
5: Tem o pijaminha lindo, maravilhoso
6: do Trizinho.
5: A pantufinha, que coisa mais fofa, a pantufa do Trizinho. Tem também a almofadinha soninho e o squish pra você desestressar.
6: Muito bem.
5: Vou te dar um squish hoje, Pablão, calma.
6: Por favor,
5: calma.
6: Eu tô precisando, hein? Eu ando em estado de alerta.
5: Ui.
6: Bom, 10 e 7 é gratuito.

0: Jorge Matheus cantando a boa, no Conta Mais a Tri, agora 10h11.
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0: Puxa vida, a gente tava falando de um acidente agora mesmo, a Ariane veio contar pra gente. Aqui tem uma notícia triste a respeito do acidente, né, Ariane?
2: Pois é, ô Pablo, a CET acabou de emitir uma nota, né, sobre esse acidente que aconteceu há cerca de uma hora na Martins Fontes, no sentido centro, um pouquinho antes ali do cemitério da Filosofia. Tem esse acidente envolvendo um ônibus municipal da linha 108 e uma motocicleta. Houve ocupação da faixa central e o trânsito está travado na região. O SAMU foi acionado e infelizmente morreu uma pessoa, né? É uma mulher no local envolvida nesse acidente. A Polícia Militar está no local, assumiu a ocorrência. A CET também está ali na Avenida Martins Fontes, orientando os motoristas. Mas a orientação é: evite a região nesse momento. Se você está saindo da Zona Noroeste agora, está na Nossa Senhora de Fátima, utilize o Morro da Nova Sintra, que é a melhor alternativa nesse momento.
0: Tá bom, obrigado, Ariane.
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0: Fernandes com Simone Mendes, o circo aqui na T10 e 18. Ariane, tem uma nova informação aí sobre o acidente, é verdade?
1: É, pois é, ô Pablo, a prefeitura emitiu uma nova nota corrigindo a informação, né? Todas as informações que a gente traz aqui são informações checadas e sempre confirmadas pelos órgãos oficiais. Certo. E a CT Santos, aqui a prefeitura através da CT Santos, faz uma correção. Felizmente, a pessoa não morreu no local do acidente, ela foi socorrida, foi levada para Santa Casa de Santos. A princípio, a informação passada pela CT é de que foi constatado o óbito no local, mas houve esse atendimento e a pessoa foi encaminhada. O trânsito continua travado, Avenida Martins Fontes ali com interdição. Para você que ligou o rádio agora, houve um acidente envolvendo uma motocicleta com uma motociclista feminina e um ônibus, e essa vítima, né, da motocicleta foi socorrida, foi levada para Santa Casa de Santos e a gente espera que fique tudo bem. Alternativa para você que está saindo da zona noroeste de Santos agora, utilize o Morro da Nova Sintra. O trânsito está bem lento por lá também, mas está fluindo diferente das quatro pistas que está travada nesse momento.
0: Bom, melhor, né, que Deus, né, ilumine essa pessoa, né? Graças a Deus, ela tá na Santa Casa e espero que fique bem. Agora 10h20 na Tri, você tá no Conta Mais da Tri. Elaine, você quer contar alguma coisa, Elaine, ou vamos de comercial?
2: Bora comercial?
0: Tá bom.
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2: 10:21 aqui na Tri, se você procura

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3: Bom dia, 10h23. Tá na tri, tá na melhor.
4: Quando o Guilherme começou isso aqui, ó.

0: Tim Maia, hein? Bom demais. Jota Quest Negra ali, junto com o Tim Maia, o descobridor dos sete mares para alegrar sua manhã aqui na Trino. Conta mais, 10h30 agora. E para alegrar ainda mais, vamos para nossa resenha, que o pessoal tá mandando áudio.
1: Opa! É verdade.
0: Se você pudesse cancelar uma coisa da sua vida hoje.
1: Hoje.
0: O que seria, hein? Bora lá, ver o que o pessoal tá falando.
1: O que você quer fazer hoje, né?
0: Exatamente.
1: Bora lá.
2: Bom dia, galera da Tri.
1: Bom dia.
2: Aqui é a Dayana de Peruí.
1: Olha a Day.
2: Hoje essa daí foi pesada.
0: Por quê?
2: Mas se eu pudesse cancelar, eu cancelaria meu contrato de quando eu casei.
1: Olha aquele contrato,
2: faria
1: que chique.
2: Outro escrito que eu tenho que ter uma empregada todos os dias.
0: Maria.
2: Essa vida de dona de casa é complicado. Mas eu faria outro contrato. Empregada, cozinheira, babá, todo dia.
1: Arrasou, Dai.
0: Valeu, na boa, galera. Tu não quer fazer. Na boa, tu não quer fazer nada, né, amiga?
1: É que cansa, Pablão. Dona de casa não é mole, não, eu viu? Sei. Não é.
3: Bom dia, Tri. Aqui é a Cris Lane de Praia Grande.
1: Oi, Cris Lane, sua linda.
3: Sobre a enquete de hoje, o que eu gostaria de cancelar é a minha segunda faxina.
1: A segunda?
3: Ah, eu tenho duas faxinas hoje no dia.
0: Ah, ela trabalha faxinando.
3: Eu vou cancelar a segunda, mas me pagarem assim mesmo. Eu ia amar, eu fazia mentalmente a faxina pra eles.
0: Mentalmente?
3: E o processo da sua carta tá certíssimo. Vai que de repente, em vez de fazer seu quadril, mexendo também com o cérebro.
1: Ai, Cris, só você mesmo.
0: Ô, Cris, só o cérebro já, eu já merecia ser PCD só pelo cérebro, que nunca funcionou direito.
1: Ai, que...
4: Bom dia, Trita, na Trita na melhor.
1: Bom dia, Irani.
4: O que eu não gostaria de fazer hoje, de jeito nenhum, era nada.
0: Nada. Mas ninguém fazia nada.
4: Eu já estou fazendo aniversário e
1: certíssima.
4: Mas o bebê não chama, né? E
1: o bebê não chama.
4: Mas é tudo bem. Gratidão por mais uma primavera. Tá na Trita na melhor, gostaria de ganhar o pijama, hein? Eu nunca ganhei nada. Vamos ver se
1: tem o tamanho dela?
0: É, não tem, mas parabéns mesmo assim, não tem
1: parabéns,
0: o seu tamanho,
1: Irani,
0: não. Só pra criança.
1: Sua linda, que Deus abençoe, meu amor.
0: Pijama é só pra criança.
5: Bom dia, Elaine. Bom dia, Pablão.
0: Oi.
1: Bom dia.
5: Aqui é o Cícero Romero.
0: Fala,
1: oi, Cícero.
5: Eu tenho alguma coisa pra me cancelar hoje, cara.
1: O quê?
5: Acho que eu cancelaria eu mesmo.
0: Por quê?
5: Chato, cara. Chato. Eu tô tão chato que eu não tô me aguentando. Então eu acho que eu cancelaria eu mesmo, viu?
1: Esse bom é o sincerão. Bom dia, tá, meu certo, amigo sincerão. Sincero. Esse é sincero, hein?
0: Você
1: ele
0: que
1: é chato.
0: Você que manda o áudio, não esquece de colocar seu nome completo e bairro, porque tem aquele kit soninho do Trizinho que a gente vai estar sorteando aí pras crianças. É a semana das crianças da Tri. Hoje à tarde tem um sorteio da promoção
1: Opa,
0: Sonho de Criança.
1: Verdade, fique ligado.
0: Poxa, a vida ganhadora vai entrar na loja e vai gastar 3 mil
1: reais.
0: Ai,
1: que delícia.
0: Que delícia!
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1: Boa! Bom dia, 10h36, é quinta-feira, é véspera de sexta. Você tá na 30, não conta mais com o Pablanco Alaine.

0: Matheus Cauã, Laura Prado, na 3, 15 para as 11, com a história que nós vamos contar.
1: Opa,
0: agora.
1: Opa, Vanessa Camargo, Pablo.
0: Vanessa Camargo.
1: Você acredita?
0: Fala.
1: Olha, a Vanessa Camargo, ela revelou, né, Pablão, que enfrentou uma crise financeira depois de participar do BBB 24.
0: Mas não é filha do Zezé de Camargo?
1: Sim,
0: será que filha
1: mas
0: do Zezé
1: não
0: de Camargo
1: tem nada a ver não, hein?
0: Pai, não ajuda?
1: E o que chamou atenção foi que, mesmo sendo filha de Zezé de Camargo, ela decidiu não recorrer ao dinheiro do pai.
0: Ah, se
1: não
0: sou
1: quer
0: eu.
1: Saber,
0: ah,
1: minha né?
0: Dá licença.
1: Ela explicou que deixou de trabalhar durante o confinamento, né? E depois de sair do programa, enfrentou dificuldades para retomar a carreira, né? A cantora já havia contado que chegou a fazer empréstimos para conseguir manter suas despesas. Tu vê, o Fiuk tá até agora aí fazendo coisas.
0: O Fiuk tem outros problemas com a família, mas ela não. Com Zezé de Camargo, ela se dá bem.
1: Mas ela não quer, amigo. Ela, ó, ela reconheceu que tem uma família com excelentes condições financeiras.
0: Foi, foi condição financeira,
1: né?
0: Boa nisso, né?
1: Mas destacou o orgulho de ser independente e trabalhar desde os 17 anos. Olha que bacana. Eu acho legal isso.
0: Ó. Orgulho de ser independente e quem tem que fazer empréstimo pra pagar a conta. Que independência é essa que não tem dinheiro?
1: Ô, Pablão, é aquilo. Quem tem quer fazer o que a gente faz. Nós que não temos, queremos um pai rico, uma família rica.
0: Se eu tivesse a grande Zezé de Camargo, meu, vou te contar. Já, ô, filho, vem aqui, vai fazer empréstimo. Tá?
1: E ela superou essa fase, né? Hoje ela disse que a situação está resolvida. Seja, ter um pai milionário não significa necessariamente pedir dinheiro pra ele. Pelo menos foi essa a escolha dela, né? Nossa. Que preferiu enfrentar a crise com os próprios recursos de trabalho, né?
0: Muito
1: ela
0: bem.
1: Tá contratada, Vanessa, venha pra cá.
0: Venha pra cá.
1: Venha pra Tri trabalhar com a gente.
0: Vem com nós aqui, gosta, que aqui tem lugar pra tu.
1: Ela gosta de ser, como é que se fala?
0: Ser o quê?
1: Quando é empregada.
0: CLT?
1: CLT.
0: Ela é cantora, mas na verdade a carreira como cantora da Vanessa nunca decolou de uma forma para que ela pudesse, né? Ela canta até bem tudo, então, mas nunca decolou seriamente a carreira.
1: Ela podia fazer uma parceria com o pai, né? Eu já acharia bacana, sabia?
0: É claro.
1: Na música.
0: O pai é talentoso, sim, cheio do dinheiro. Cola nele, velho.
1: Perdendo tempo, hein?
0: Ah, que é isso.
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0: Martin com o Luan Santana, estreio aqui na Trias 11. Onde, você que sabe da vida de todo mundo, Elaine, onde estava o Rick Martin?
1: Onde anda Rick Martin?
0: Arrumaram o Rick Martin, trouxeram ele, não sei de onde. Ele tá cantando aí a música.
1: Mas combinou, sabe? Fez uma combinação boa aí, ele e o Luan Santana, né?
0: Não, é que ele tava meio sumido, é isso que eu tô falando.
1: Sim.
0: Se tu sabia do paradeiro dele. Se você pudesse cancelar uma coisa hoje na sua vida, o que você cancelaria? O que seria?
1: Seria, né, amigo? Bora lá.
2: Bom dia.
1: Bom dia, querido.
2: Bom dia a todos os ouvintes da TFM. Se eu pudesse cancelar uma coisa hoje, eu cancelaria o time inteiro do Corinthians. Que meu, tá doído ver os caras jogar, viu?
0: Perdeu ontem, né?
1: E
0: eu fiquei, vou falar uma coisa pra você, eu fiquei triste, sabe por quê? Porque mandaram o Fernando Diniz, o técnico, embora, que era o que tava ajudando a afundar, mandaram embora, eu fiquei triste. Deixa ele lá, velho.
1: Que vem um pior. Ai, que horror. Não, que tô brincando, Fernandinho, tô brincando, vai melhorar.
0: Hoje tem na Vila, em Santos e Flamengo, hein?
1: Eita
0: vida.
3: Bom dia, Pablo. Então, se eu pudesse a diária de hoje.
1: Eu
3: tô viciada numa série turca e eu tô aqui fazendo uma faxina.
1: Olha lá, série turca.
3: E só pensando em chegar em casa pra ver essa série. Então eu cancelava todos os meus compromissos com a Pablo inteiro assistindo essa bendita série.
0: Eita! Eu quero saber o seguinte.
1: Ela tá viciada na série turca.
0: Ela tá fazendo faxina e tá viciada na série.
1: Não, ela falou que tá pensando na série, já quer chegar à noite.
0: Tá vendo o que é Fará, né? É o Fará que tu tá vendo. Tá bom, então.
1: Já me falaram dessa série, eu acho que eu vou ver, hein? Tô querendo.
0: Tem uns 400 capítulos.
1: Desisto.
0: Acaba
4: nunca. Bom dia, aqui é o Paulo de Praia Grande.
1: Oi, Paulo, tudo bem, querido?
4: Jardim Antártica. Se eu pudesse cancelar alguma coisa na minha vida, seria o dia que eu conheci a minha ex-mulher.
1: Eita,
4: cancelaria hoje. Namoro, casamento, cancelaria tudo.
1: Por quê?
4: Ela me deixou pelado, com a mão no bolso, sem nada. Ô, tristeza, tá na trita, tá na melhor.
0: Gente, meu amigo, foi o contrário, ela que te cancelou, velho.
1: Olha isso.
0: Cancelamento total, bora lá.
5: Bom dia, Tri, bom dia, meus amores.
1: Bom dia, sua linda.
5: Vera aqui de São Vicente.
0: Fala, Vera.
5: Ah, eu vou falar o que eu podia, se eu pudesse cancelar.
1: Ah, diga.
5: Na minha vida hoje, pro resto da vida, é a menopausa.
1: Eita.
5: Porque é tanto esquecimento, é tanto calor, é tanta confusão, que pela amor de Deus.
1: A menopausa é danada. Tá acabando com a mulherada. A menopausa é fogo, gente.
0: Tu já chegou nela?
1: Não? Então, já cheguei, mas não, eu não tô sentindo ainda essas coisas, Pablo. Já. Já
0: eu cheguei. Eu tenho te notado meio estranho.
1: Não vem. Não vem por coisa onde não existe. Tá bom?
0: Eu não tô pondo nada.
1: Eu cheguei, ela chegou, mas eu não estou sentindo nada. Eu tô ainda lutando com ela, assim, pondo ela pra fora. Você não vai entrar. Sai.
0: Ai, meu Deus. Meu Deus do céu. Tá certo, então. Ai. Agora 11:04 aqui na Trio. Conta mais, volta já.
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0: Ô, Helene, conta o seu segredo da menopausa aí pra nossa amiga aí, caramba. Coitada, ela tá sofrendo. Conta, o que,
1: meu
0: que você faz?
1: Meu Deus, é treinar, Pablão. Fazer atividade física, é o segredo.
0: É bom pra menopausa?
1: É bom, diz que é ótimo, alivia tudo.
0: Poxa vida.
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1: Eu e a Nani aqui no Conta Mais.
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1: Bom, a amiga aqui falou que tava vendo a série turca. Eu falei, tá vendo?

0: Ah, não, ela falou que ela já saiu do Fará e tá no Sol da Minha Vida.
1: Sol da
0: Minha... Agora, não, agora tem uma que tem temporada nova, gente, que é Para Sempre no Meu Coração. Ai. Eles colocaram agora na Netflix, né, botaram a segunda temporada. Só pra você ter uma ideia.
1: Tá assistindo também, Pablo?
0: Essas... Não, eu sei porque sabe quem
1: faz. Ah, casa... me engana que eu gosto.
0: Ah, Carol, velho, vem todas essas coisas. E essa agora, que é a que ela mais gosta, né, que tem a Sureia. Né? É a Sureia.
1: Sureia é o nome.
0: É turca, velho. Aí, essa é a segunda temporada. Tem 128 capítulos.
1: Gente do céu, Wanda, acho que eu não aguento, não, hein?
0: Não, aí é o seguinte: uma pessoa normal ia demorar 128 dias pra assistir, né? Ver um capítulo por dia. Não, lá em casa é o seguinte: vai ter feriado agora, em 3 dias vai ver os 128, velho.
1: Não vai fazer mais nada, vai ver.
0: Nada, não tem almoço, não tem janta, não dorme, não toma
1: banho. Tá lascado, Pablo.
0: É só série turca, velho. Que é isso?
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0: 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Fala pra mim, vai.
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0: Tá aí, Thiaguinho, pensamentos intrusivos na trilha. Agora 11h19, estamos atrasados só pra variar, viu, Nani?
1: Mas você já conseguiu atrasar de novo?
0: Eu atrasei não, você que fala muito.
1: Arrumou, agora você bagunçou de novo. Ai, Pablo, você é demais, hein?
0: É a menopausa, já descobriu o que acontece com você. Fala pelos cotovelos.
1: É que nem ela falou, o esquecimento. A mulher falou que ela esquece as coisas também.
0: Ela
1: a
0: disse
1: nossa
0: que,
1: amiga.
0: Ela disse que a Nani falou que a menopausa não pega pra ela. Pega sim, tá falando muito.
1: O que você queria falar aí, Pablão?
0: Não, não vou falar disso aqui, não. Mandei pra Iane pra ela destrinchar essa história aqui.
1: Eu tenho medo, quero saber não. É. Ô, Pablão, e o fim do casamento de Zé Vaqueiro e Ingra Soares voltou a render polêmica nas redes sociais, acredita?
0: Eu não sabia nem que tinha acabado.
1: Tinha, mas tá aquele chove no molha. A influenciadora fez um desabafo depois que começaram a circular montagens envolvendo o cantor e a influenciadora Milka, apontada como possível nova fé dele, né?
0: Certo, tá pegando a Milka agora. E...
1: é o chocolate, tem um chocolate que é Milka, né?
0: É Milka, é.
1: É, Pablão, pegando o chocolate.
0: Vários sabores.
1: A Ingra criticou a postura da equipe de Zé Vaqueiro e afirmou que enquanto ele aparece vivendo a vida de solteiro, continuaria procurando a ex-mulher longe dos holofotes. Olha isso, danado esse Zé Vaqueiro também, hein?
0: É, tá certo.
1: Ela também contou que chegou a pensar em reatar o casamento, mas desistiu por considerar a falta que faltava respeito na relação.
0: Eita.
1: Em uma publicação, afirmou que as atitudes do cantor estavam prejudicando seu psicológico. Os dois anunciaram a separação em novembro, né, do ano passado, depois que de quase 6 anos juntos. Zé Vaqueiro, por sua vez, né, não fosse envolvido em montagens especulações nas redes sociais. Pelo jeito, a separação foi anunciada, mas o desentendimento entre os dois ainda estão longe de acabar.
0: Eles têm um filho e tudo mais, né? Poxa, aí fica essa confusão. Criança, você imagina, né?
1: É verdade.
0: Não é fácil,
1: mas não. Eu acho que a Ingra ainda tá querendo voltar com ele, por isso que isso tá... Porque assim, quando acontece a separação, Pablão, a pessoa esquece, não liga pra nada, né? Agora fica vindo nas redes sociais, daí fala uma coisinha aqui, uma coisinha ali, eu acho que não, ainda
0: e
1: gosta
0: o pior de tudo,
1: e quer voltar.
0: E o pior de tudo, que às vezes fica causando nas redes sociais pra causar o quê? Engajamento. Pra causar like, pro pessoal ficar vendo e tudo mais, porque tem gente que faz, você sabe que tem, né?
1: É.
0: É, o pessoal fica criando caso em volta de um assunto polêmico assim, pra ficar
1: aparecendo na mídia, né?
0: Exatamente, exatamente.
1: Eita, lasqueira. Por isso que eu não me envolvo em confusão, Pablão.
0: É, você.
1: Tô fora.
0: Eu sei. 11h22 aqui na trilha. Deixa eu andar aqui que.
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8: Estamos de volta. 11:25, bom dia.
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8: A história daquela moça

0: Eita, com Alexandre Carlos, aquele do Natiruts, Alexandre Carlo, né, do Natiruts. 11h38 aqui na Tri FM, temos áudios da galera. Opa! Aqui na nossa enquete de hoje. Daqui a pouquinho a gente vai sortear, você que participou, mandou áudio, aquele kit soninho do Trizinho, que tem o pijama do Trizinho, a pantufa do Trizinho, a almofadinha do Trizinho, squish e tudo mais, tá bom?
1: Olha,
0: o que estamos perguntando mesmo hoje, nossa enquete, que eu esqueci.
1: O que você cancelaria hoje na sua vida, né? O que seria, Pablão?
0: O que seria? O que você cancelaria hoje na sua vida? Eu esqueci a enquete.
1: Tá,
0: eu tô
1: demais.
0: Na menopausa, eu tô
1: tá
0: esquecendo
1: demais.
0: As coisas. Vai.
2: Bom dia, Tri. Meu nome é Zilda Ribeiro de
1: Oi, Lira, Zildinha! Jardim, linda.
2: Santa Maria de Santos. No Conta Aí de hoje.
0: Conta Aí?
2: Eu cancelaria um monte de roupa que eu estou lavando neste momento.
0: Muito
1: olha
0: bom
1: isso.
2: Cancelaria.
1: Lavar roupa ninguém
2: Mas,
1: merece.
2: Enfim, né? Tá na Tri, tá na melhor. Amo essa rádio, tô ligadinha, hein?
0: Obrigado,
1: beijo,
0: obrigado,
1: sua linda.
2: Um ótimo dia. Que Deus abençoe.
1: Amém,
2: cada
1: sua
2: um
1: linda.
2: De vocês.
0: O povo fica rezando pra fazer só pra lavar roupa e quando é a hora de lavar, aí não quer mais.
1: É, amigo, você vê.
0: Não sabe o que você
3: bom
0: quer.
3: Bom dia, Tri FM.
1: Bom dia.
3: Alexandre. Olá, Alexandre. Duarte, Mirim, Praia Grande.
1: Ale.
3: Sobre a enquete de hoje, se eu pudesse cancelar uma coisa na minha vida hoje, seria no futebol.
1: Por quê?
3: Que o Cláudio não jogasse no meu time hoje. Porque toda vez que o Cláudio joga no meu time perde.

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1: Esse Claudio deve ser um azarado, né?
2: Pereba danado, deve ser, né?
1: Um perna de pauzinho.
2: Vamos lá.
3: Bom dia, sou Ivanildo, moro na Praia.
1: Oi, Ivanildo.
3: Sou motorista de aplicativo e a respeito da enquete de hoje, velho, o que eu poderia mudar pro resto da vida
1: ele
3: era
1: a língua
3: da minha sogra. Véio, ela fala até do urubu que passa em cima que tá voando errado, que eu nunca vi desse jeito. Ela dá fé de tudo, é incrível. Misericórdia, além da língua, pelo menos o zóio dela, quando ela vai enxergar o que é o certo, mas é difícil. O certo ela não enxerga, agora o errado só pela misericórdia.
1: Ai, Jesus, tadinha da sogra.
3: Tá na melhor?
2: Ai, meu Deus.
1: Tadinha da sogra.
3: Bom dia, Pablo. Bom dia, Elane.
1: Bom dia. Olha o José Augusto.
3: Fala, Zé. Não, Elane, se eu pudesse cancelar alguma coisa da minha vida hoje...
1: O que seria?
3: Seria o número do WhatsApp da minha mulher, porque ela já me mandou umas 300 mensagens pedindo pra estender roupa, pra fazer um monte de tarefa. Eu ia cancelar o celular dela. Tá na tri, tá na melhor.
2: Só cancelar não, é só dar um bloco, não dá um bloqueio na esposa.
1: Essa é esperta, ela já tá mandando ele adiantar as coisas porque quer chegar à noite e não quer fazer nada. Será que ela quer ver também... A turca lá?
2: Sei lá, viu?
1: A série turca?
2: Elane vai ver a série turca esse fim de semana. Aí que ela não vem trabalhar segunda-feira, feriado.
1: Eu acho.
2: Inclusive, Elane está lançando agora a jornada 4x3. Semana que vem vai trabalhar só 4. Meu, 4x3.
1: Ronaldo tá demais, hein? O nosso ouvinte que falou isso. Você viu isso?
2: Meu Deus, jornada 4x3.
1: Quer colocar o do Ronaldo?
2: Jornada 4x3, lançada pela Elane.
1: Eu acho um absurdo.
2: Trabalha segunda-feira. Aqui na rádio, todo mundo vem trabalhar, menos Elane. É verdade.
1: Para de falar coisas que você não sabe.
2: Vou tocar o comercial que está muito demorado.
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Folha FM, faltam 15 pro meio-dia, finalzinho do nosso Conta Mais, que vai até meio-dia aqui na Tri. Eu e a Nani junto com você, que bom que você tá com a gente.

0: Bonito, na Plaza Shopping Praia Grande. Fechou aí? Então atenção para as músicas. Começamos com Wesley Safadão e Rei Vaqueiro, Displicente. Aí tem Menos é Mais, Champagne. Simone Mendes, Direitos Iguais. Fred Fabrício, Te Amar é Meu Talento. E a gente fecha com o Dilcinho, O Que É Que Eu Faço Agora. Qual você vai votar, hein? Não importa. Escolha a melhor, vote a melhor. Escolhida por vocês, aqui a gente toca de novo e eu sorteio o presentão da Tri pra você. Ótima tarde.
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1: Ô, Simone Mendes, vai devagar, mulher.
0: Direitos iguais. 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
1: Escuta aí.

0: Mendes, aqueles direitos iguais, aqui na Trimeio de 15, tá na sequência premiada a música da Simone Mendes. Faltam mais duas pra gente completar a sequência. Fred e Fabrício, Te Amar é Meu Talento, de Ursinho, O Que É Que Eu Faço Agora. Já escolheu a melhor, né? Então escolha rapidamente, com o seu nome completo e seu bairro, para concorrer. Também é o sorteio do Vale Combustível no valor de R$100, para convites do Cine Sister e me ajudar aqui a indicar melhor.
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estúdio, sim, o que é que eu faço agora, fechando a nossa sequência premiada aqui na Tri, a quinta e última música da sequência, só falta tocar melhor, que você tá escolhendo aqui pelo WhatsApp da Tri, bom, é já.

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0: gente volta.
1: Volta!
0: Já!
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0: com a gente, meio-dia 25. A sequência premiada chega no final, já temos a melhor, mas antes, vou dar aquele vale combustível no valor de 100 reais e um par de convites de cinema do Cine System, vai para Pedro Augusto Hipólito Jordão.
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0: Aí, Pedro! Pedro, que é da Encruzilhada aqui em Santos, ganhou o presente. Venha buscar, Pedro, amanhã ou terça, porque segunda é feriado, são dois dias úteis. Amanhã, sexta-feira ou terça-feira, das 14h às 15h, aqui na João Pessoa 350, aqui na sede do Grupo Tribuna, tá bom? Parabéns ao Pedro, obrigado a todos que participaram, que votaram e escolheram a melhor.
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0: gastou dinheiro à toa, né?
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0: Lucas e o Igor aqui na Tri.
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0: Alô, alô.
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0: Alô, Graziele Santana, Nova Sintra, presente aqui na Tri.

0: Jardim Esmeralda, no Zé Menina Mariana de Paula Silva. Temos também no Tudo Baixo, em Praia Grande, o Matheus Santos Jorge e o paizinho dele, Tiago Jorge. Obrigado aí pela participação aqui, valeu. Deixa eu mandar um beijo também para a Vava Alves de Praia Grande, do Esmeralda.
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2: Bom demais, hein?
7: Quero ouvir, então pede aqui na Tri.
2: Você pedir a sua música, manda aquele áudio aqui pro Pablão, vou ficar contente demais de receber o seu áudio, aquela música que você tá com vontade de ouvir. Chegou a hora, manda aquele áudio, pede sua música, oferece pra quem quiser, manda alô pra quem você quiser. Nessa tarde de quinta-feira vai começar o Pede Aí.

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0: Mars, aqui na trilha, Just Might, aniversariante de hoje, tá fazendo 41 anos o Bruno Mars. Um aqui na Tri, bom, tá chegando a hora do pede aí, a hora de você pedir a sua música. Então peça pelo WhatsApp da Tri, 13-3219-1055. Se mandar aquele áudio, eu fico mais contente, viu? Manda o áudio, aí você oferece a música pra quem quiser, manda alô pra quem você quiser e aproveita e ouve aquela música que você tá com vontade de ouvir aqui na Tri, 13-3219-1055.
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2: Boa tarde pra você que tá na Tri com a gente. Pede aí. Já pediu a sua música pelo WhatsApp da Tri? Ainda não? Então tá na hora de mandar aquele áudio bacana pelo 13-3219-1055 e pedir o seu som aqui na Tri. Tá começando, pede aí!
3: Boa tarde mais uma vez, tá toda Tri. Toca a música do Renato Cristiano, Cadeira Cativa.
2: Ah,
3: sou
2: legal!
3: Praia Grande, Cuba do S. Beijo, seu Tri, tá na Tri, tá melhor.
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0: na 3 recaídas, 1 e 9. Soltamos aqui o áudio errado. Vamos tocar o áudio certo agora? Vamos lá, então?
1: Boa tarde.
0: Agora sim.

0: Vou dar altos pra Grande Barra Esmeralda. Mando um beijo pra minha pequena Maria Luísa e a minha filha Alexia. Gostaria de ouvir qualquer música de Henrique Juliano. Beijo, tá na tri, tá na melhor. Vai tá pra certo. Você também. Beijo.
1: Já tocamos. O áudio que foi errado aqui. Vamos lá, 1:10.
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0: Aí o Natanzinho Lima, que na trilha até quando?
1: Fito Canso.
0: É, 1h19 aqui na trilha FM. Já pediu a sua música? 13329

0: ouvir no pé de aí. 1h20, intervalo rapidão, volto já já.
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0: Estamos de volta no Pede Aí 1h23. Tá tudo bem com você aí? Pede aí! Olha, só pra lembrar, o sorteio da promoção Sonho de Criança, no Dia das Crianças da 3 FM do Pericão, vai rolar agora à tarde, viu? 3 da tarde com o Flavinho, tem o sorteio da promoção aqui, tá? 1h23.
1: Boa tarde, Pri.
0: Boa tarde.
1: Boa, Fabiana.
0: Ô, Fabiana.
1: Da Praia Grande.
0: Tudo bem?
1: De aplicativo.
0: Certo.
1: E eu queria ouvir o K10, nosso lance livre.
0: Ah, tá bom.
1: Beijos pra toda, todos os ouvintes da Pri, especialmente pro meu netinho aí, ó. Tá. Gustavo Miguel. Beijo, tá. Vovó, te ama, filho.
0: Tá bom, beijo.

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1: Ó, o Eduardo Costa, imagina eu, Zé Roberto, meu amigo da Ponta da Praia, ouvindo a Tri, pedindo a sua música aqui no Pede Aí, que volta já já. Agora 1h32.
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1: 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Homem 35 na tribo, boa tarde.

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A Elô e Ana Luísa, lá de Praia Grande, pediram pra ouvir Sorriso Maroto. 80 anos, na trilha.

0: Guri FM, 1h38 aqui na Tri. Tem áudio aqui pro pessoal pedindo música, vamos ver.
1: Boa tarde, galera linda da Tri, aqui é a Maroca.
0: Fala, aplicativo.
1: Maroca. Toca pra mim aí, Química do Amor, com Luan Santana e Ivete Sangalo.
0: Boa!
1: Tá na Tri, tá na melhor, eu sou Tri, beijo no coração, fique com Deus.

0: aqui na Tri. É, o pedido da galera aqui no nosso Pede Aí. Faltam 13 minutos pras duas.
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0: Tri FM, 10 pras duas.

0: Bora atender pedido aqui na Tri.
1: Boa tarde, galera linda da Tri.
0: Aqui não, esse aí já foi, esse já foi, Isabela, esse já foi, esse da Maroca, esse aqui, Isabela.
2: Oi, Pablo, boa tarde, amore. Por favor, toca uma sofrência boa aí do Pablo.
0: Eita!
2: Aquela lá, porque Pablo? Homem não chora.
0: Ixi,
2: eu sou a Nobre Saldanha, eu tô na Vila Sônia PG. Beijo, beijo.

Castela, olha onde eu tô, aqui na Trilha, encerrando o nosso Pede Aí edição essa quinta-feira. Puxa vida, amanhã já é sexta, hein? Que coisa! Só pra lembrar pra você, daqui a pouquinho o Flavinho já tá chegando, já começa o Tarde da Trilha, mas às 3 da tarde a gente abre espaço aqui pro sorteio da promoção Sonho de Criança da Trilha FM do Péricles. Hoje é o sorteio, a gente vai conhecer a criança que vai entrar na loja de brinquedo e vai gastar 3 mil reais. Vai pegar o

E amanhã, se Deus quiser, às 9 da manhã, amanhã é sexta, hein? Sextou, hein? Tá chegando a sexta-feira e fim de semana, que é mais, que é prolongado, né? Tem feriado e tudo mais, pra quem pode. Estarei aqui na Tri, se Deus quiser, amanhã às 9. Até lá!

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0: quarta-feira, dia 8 de outubro. Eu sou o Flavinho Filho. Tô chegando pra ficar junto com você até logo mais às 7 da noite. Desde já, claro, agradecendo imensamente o carinho de sempre em contar com a sua audiência. Sejam todos muito bem-vindos. Essa é a Tri FM. Tá na Tri, tá na melhor. Que tal aquele kit soninho do Trizinho, bem bonitinho, de presente pra você? É um kit bem legal, um kit elaborado com os melhores prêmios em homenagem ao Dia das Crianças. Esse kit tem aquele pijama legal do Trizinho, tem a pantufa do Trizinho, tem a almofadinha soninho do Trizinho e tem também a sensação do momento, que é o squish. Esse presente bem bacana pode ser seu. É só participar aqui no Zap da Tri respondendo o seguinte: como se chama o bolinho de chuva lá no Nordeste? Como se chama o bolinho de chuva no Nordeste? Responde aí, eu tô aguardando você aqui no Zap da Tri. Vai, 13-3219-1055. Ótima tarde pra todo mundo e a partir de agora, tá no ar!
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0: Então responde aí a charadinha desta quinta-feira. Como se chama o bolinho de chuva lá no Nordeste? Como se chama o bolinho de chuva lá no Nordeste? Tem aí de presente pra você aquele kit soninho do Trizinho em homenagem ao Dia das Crianças. Olha que presente bem bacana. Não fique de fora, vai todo mundo participando aqui no Zap da Tri. 13-3219-1055. Responde aí, como se chama o bolinho de chuva no Nordeste?
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0: 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Agora 2h23.
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0: Como canta, hein? Como canta Adele aqui na tarde da Tri. Is on me. Agora 2:42. 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E aí, como se chama o bolinho de chuva lá no Nordeste? Aguardando você, manda mensagem através do nosso WhatsApp respondendo a charadinha da tarde e concorrendo então ao kit soninho do Trizinho em homenagem ao Dia das Crianças. 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
4: Muito bem, estamos de volta aqui na programação da Tri, agora com a jornalista Ariane Rocha, trazendo as informações do futebol. Diga lá, Ariane, boa tarde.
5: Oi, Flavinho, boa tarde para você, boa tarde para o ouvinte da Tri. Hoje a bola rola na Vila Belmiro, Santos e Flamengo, às 19h30, pela 29ª rodada do Campeonato Brasileiro. O Peixe chega embalado por 7 jogos de invencibilidade, sendo 5 vitórias consecutivas, e agora mira uma vaga na Libertadores. Já o Flamengo é o líder da competição com 60 pontos, 3 à frente do Palmeiras, e também não perde as 7 partidas. Pro confronto de hoje, o técnico Cuca ganha 3 reforços importantes. Neymar está recuperado de lesão e volta a ficar à disposição. O zagueiro Luan Pérez retorna de suspensão, enquanto Gabriel Bontempo está de volta após defender a seleção brasileira. Por outro lado, Arthur segue fora por uma lesão na coxa e Everton Cebolinha não pode jogar hoje por conta aí de uma restrição contratual. O provável Santos de hoje tem Diógenes no gol, Rodinei, Lucas Veríssimo, William Arão e Escobar, Gustavo Henrique, Cristian Oliva e Felipe Coutinho, que disputa uma posição com Rolaser, Gabriel Bontempo, Barrial e Gabigol. Neymar deve começar a partida no banco de reservas. Do outro lado, Leonardo Jardim tem 5 desfalques no Flamengo, entre eles Arrascaeta, que se recupera de uma lesão no punho esquerdo. Paquetá é o favorito para assumir a vaga do uruguaio. Léo Ortiz, Ayrton Lucas, Everton Araújo e Varela também estão fora. Já já eu volto para falar da previsão do tempo para essa sexta-feira. 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
2: Vamos lá, agora 3 horas, mais um minutinho. Boa tarde pra você que tá aí acompanhando a nossa programação. Vamos lá pro sorteio, promoção, sonho de criança.

0: nossa querida Elaine dançando aqui no estúdio. Confesso a você que eu já ganhei a tarde. Fala, Elaine!
1: Boa tarde, meu amigo!
0: Você entrou toda, hein?
1: Olha aí a música, né?
0: Tá com remeleixo, tá sambando.
1: Olha isso,
0: bem.
1: Tô sambando bem, dá pra ser rainha da bateria lá que nem a Virgínia, a Paola Oliveira.
0: Bem melhor.
1: Ui, adoro.
0: Nossa tribeleza, nossa
1: que
0: tribeleza.
1: Que bom, meu amigo.
0: Olha, desde já agradecer a todos que participaram mandando aqui mensagem.
1: Nossa, é muita. Tá carregando aqui, hein,
0: Pablo? Promoção, sonho, Pablo.
1: Ô, Flávio.
0: Nossa senhora, meu Deus do céu. Por que o pagode não faz subir a cabeça? Mas não é só você que troca o meu nome, não. A maioria dos ouvintes aqui me chama de Pablo também.
1: Olha aí,
0: ó. Pablo chama de Flavinho. O importante é que tá tudo em casa. Bom, você mandou mensagem com a frase tricriança, com o nome completo da criança, o nome do responsável, bairro e telefone? Mandou? Pois é. Agora, no Dia das Crianças, a Tri FM e o Péricles vão realizar um sonho de criança, é verdade. Já pensou? Baixinho, entrando em uma loja de brinquedos, gastando até 3 mil reais para escolher o que quiser. Olha que bacana! E além de tudo, a criança vencedora vai viver aí esse momento ao lado do Trizinho e da equipe da Tri FM. Ainda tem uma surpresa: o Péricles vai gravar um vídeo desejando feliz Dia das Crianças, especialmente para o nosso ganhador. E atenção, porque a Elaine vai divulgar o sortudo aqui, hein?
1: Opa, tava carregando aqui, Pablo. De novo.
0: Bom, eu tô indo embora, Pablo vem.
1: Ah, não,
0: o Pablo,
1: amor.
0: Assume o comando.
1: Amo tu, fica aí, vai, então. Eu quero você agora.
0: Ai, que delícia, ai, que delícia.
1: Então, Flavinho, tava carregando aqui, tem muitos, né, assim, pessoal que se inscreveram,
0: nossa,
1: né? Tá lotado o negócio aqui. E vamos fazer o sorteio, sim. Vou soltar aqui o botãozinho e vamos ver quem é o sortudo ou a sortuda que vai levar esse 3 mil reais em brinquedos.
0: Fica à vontade, Isa.
1: Opa!
0: Fica à vontade, Isa. Ô, Isa não, Elaine, perdoe.
1: Ai, amigo, isso é demais. Bora lá, Flavinho, bora lá. Agora eu não erro mais, vai. Apertei o botão.
0: Vou criar uma expectativa aqui, pera só um pouquinho. Vamos lá.
1: Já tá girando, hein? Tá girando. Tá que nem o BBB lá, girando.
0: Girando.
1: Vai atenção. Parar, vai parar, Flavinho, vai parar.
0: Atenção.
1: Prontinho. Ui, é sortuda.
0: Sortuda?
1: É.
0: Uma baixinha, então?
1: Uma baixinha.
0: Atenção você, menina, que tá participando da promoção Sonho de Criança. Atenção, hein?
1: Saindo para Alícia de Campos Alves, é a filhota.
0: Alícia de Campos Alves é a baixinha sortuda. Aí, Alícia! Parabéns! A Isa até se engasgou. A Isa não, a Elaine. Até se engasgou.
1: Ó, Alícia de Campos Alves é a mamãe Ana Cristina de Campos Alves, né? Elas que são lá do Jardim Rio Branco, São Vicente.
0: Jardim Rio Branco, São Vicente. Alícia Sortudo. Tem idade? Ela tem idade? Ela não tem idade?
1: Não tem idade dela aqui.
0: Não tem problema. Mas Alícia, então, é a baixinha sortuda dessa promoção bem bacana. Tri FM com o
1: Péricles. Opa! Verdade, meu amigo.
0: A Alícia vai com a mamãe, não é? A mamãe vai com a Alícia, com certeza. Vai numa loja de brinquedos.
1: Sim.
0: Gastar 3 mil reais pra
1: escolher. Coisa
0: que
1: boa!
0: Que vai, bacana!
1: E vai com o Trizinho, hein?
0: É,
1: vai com companhia.
0: É.
1: O Trizinho só não pode querer pegar coisa pra ele, porque ele é uma criança, né?
0: Não, os presentes são da Alícia. Os presentes são da pequena Alícia.
1: Que linda!
0: O nome da mamãe mesmo?
1: Ana Cristina de Campos Alves. A Ana Cristina vai junto, né? Vai todo mundo lá curtir esse dia aí. Amanhã, hein? Amanhã.
0: Ah, bom, e daqui a pouquinho você vai entrar em contato com a mamãe.
1: Entro,
0: combinar,
1: sim.
0: Combinar tudo direitinho.
1: Combino. E o Péricles vai mandar o vídeo, tudo bonitinho.
0: Que bacana. Parabéns, Alice, e a todos os baixinhos que participaram dessa promoção. O nosso muito obrigado.
1: Opa,
0: mesmo.
1: É verdade.
0: Valeu. Não foi dessa vez? Não foi dessa vez? Não fica triste, não.
1: Não fique, não.

0: Muitas promoções
1: vai vir muitas, é verdade, né, meu amigo? Agradecer a todos pelo carinho, pela paciência, né? Porque a gente ia respondendo assim de um em um.
0: Na medida do possível.
1: Na medida do possível, né? Mas conseguimos colocar todos lá pro sorteio, né? Sem erro nenhum, entendeu? E é isso, e então, fica uma próxima aí, né?
0: Muito obrigado mais uma vez, repete então o nome da vencedora, o Elaine, por favor, e o nome da mamãe também.
1: A vencedora é Alícia de Campos Alves e a mamãe Ana Cristina de Campos Alves, do Jardim Rio Branco, São Vicente.
0: É a promoção Sonho de Criança com a Tri FM e o cantor Péricles, sucesso absoluto!
1: Opa, porque tá na Tri...
0: Tá na melhor!
1: Sempre, sempre, amigo.
0: Valeu,
1: sempre.
0: Isa, muito obrigado. Oh, ai, meu Deus do céu! Valeu, Elaine! Me chama de Pablo agora, vai!
1: Não, eu não erro, amigo, eu não erro.
0: Então tá bom, valeu!
1: Beijo.
0: Valeu, turminha, brigadão, valeu!
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1: Tri FM, tá na Tri, tá na melhor, agora 3 e 9. Alícia, idade da Alícia, 7 aninhos. A Alícia vai fazer a festa em uma loja de brinquedo gastando 3 mil reais. Parabéns, Alícia!
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4: A sexta-feira será de sol, calor e temperaturas mais elevadas na Baixada Santista. O dia começa com algumas nuvens, mas o sol ganha espaço ao longo da manhã e predomina durante a tarde. A mínima prevista é de 21 graus, enquanto a máxima chega aos 28 graus, principalmente entre 1 e 2 da tarde. A previsão é de tempo mais firme durante praticamente todo o dia. Há possibilidade de chuva de 35%, mas deve ser de fraca a moderada, passageira, principalmente à noite. O acumulado previsto é inferior a 1 milímetro. Os ventos permanecem fracos, com velocidades entre 2 e 7 quilômetros por hora e rajadas que podem alcançar os 17 quilômetros por hora. Portanto, a sexta-feira será mais quente que hoje, com bastante sol durante o dia e apenas uma pequena possibilidade de chuva no período da noite. Daqui a pouquinho eu volto com outras notícias. 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

0: depois seguimos com Ed Brito e Samuel.
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0: A energia aumenta ao som de Luan Santana.

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0: 10:12. Muito boa tarde. Por aqui é o Flavinho, ao vivo, comandando aí a programação da Tri até logo mais às 7. Bom, e eu tenho kit soninho do Trizinho em homenagem ao Dia das Crianças. Basta você responder como se chama o bolinho de chuva no Nordeste. E aí, como se chama o bolinho de chuva no Nordeste? Fique à vontade, aguardando você aqui no Zap da Tri, 13-3219-1055. Participe e boa sorte! Ah, a mamãe aqui da Alicia já mandou aqui: oi, ganhei o sorteio da promoção das crianças, meu Deus, nem acredito! É! Ah, deixa eu ver. Ah, nome da mamãe é Ana Cristina. Aguarda aí, Aninha, que a Elaine vai entrar em contato e amanhã tem a entrega do presente. O Trizinho e a equipe da Tri vão presentear aí a vocês, tá bom? Então a sortuda de hoje foi a Alicia de Campos Alves, de 7 aninhos, e a mamãe, a Ana Cristina de Campos Alves, lá do Jardim Rio Branco, em São Vicente. 13:13, por aqui, continua.
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0: valendo aí o kit soninho do Trizinho. Como se chama o bolinho de chuva lá no Nordeste? E aí, como se chama o bolinho de chuva lá no Nordeste? Fique à vontade, tem o kit soninho do Trizinho em homenagem ao Dia das Crianças de presente pra você. Boa sorte!
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0: 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Boa tarde, agora 3h25.
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0: Beatriz.
1: Então, responde aí, como se chama o bolinho de chuva no Nordeste? Como se chama o bolinho de chuva no Nordeste? Aguardando você, manda mensagem através do nosso WhatsApp 13-3219-1055. Tem um presentão pra você, o kit soninho, né? Em homenagem ao Dia das Crianças. Vale muito a pena, não fique de fora. 13-3219-1055. E aí, como se chama o bolinho de chuva lá no Nordeste?
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1: 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Boa tarde, faltam 11 minutos pras 4.
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0: Muito bem, a reta final da charadinha da tarde aqui. Parabenizando Pedro Augusto Hipólito Jordão. Não, não, não, não, não. Não, é isso aí. Alô, Pedro Augusto Hipólito Jordão. Se deu muito bem, garoto. Parabéns. Tá levando de presente. É, o kit do Trizinho. Não, eu tô no horário errado. O Pedro Augusto participou com o Pablo. É, ô Flávio. O kit soninho do Trizinho pra Janaína de Jesus Ilha. Janaína de Jesus Ilha. Oi, Janaína. Parabéns, é a sortuda com o kit do Trizinho em homenagem ao Dia das Crianças. Vai com o lindo pijama do Trizinho, tem a pantufa do Trizinho, almofadinha soninho do Trizinho e também o squish. Parabéns, Janaína de Jesus Ilha. Como se chama o bolinho de chuva no Nordeste? Como se chama o bolinho de chuva no Nordeste? Sonho! Sonho! Entendeu aí ou não? Como se chama o bolinho de chuva no Nordeste? Sonho! E assim a gente finaliza a nossa charadinha da tarde. Amanhã tem mais, às 14 horas. Eu espero você, você me espera com mais uma pérola, sem dúvida nenhuma. Todo mundo participando, interagindo aqui no WhatsApp da Tri, 13-3219-1055, concorrendo a prêmios. Como se chama o bolinho de chuva no Nordeste? Sonho! Entendeu aí ou não? Amanhã tem mais! Até lá!
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0: Pinho Filho, junto com você até logo mais às 7 da noite. Agora na sequência premiada tem vale combustível e tem também um par de convites de cinema pro Cine System. Anota aí as candidatas na tarde desta quinta-feira, dia 8 de outubro. São elas: Jorge Mateus, a música número 1, Cantada Boba; A Gente Separou, a música número 2, com Ian e o Dilcinho; Rick Martin e Luan Santana, indicação número 3, Estranho; Admita, número 4, Matheus e Cauã, com a Laona Prado. E terminamos aqui a sequência premiada da tarde de hoje com Péricles e JP, Até Quando? Vamos lá, eu tô aguardando você aqui no Zap da Tri. Vale combustível e convites de cinema pro Cine System. 13-3219-1055. Quem leva melhor? Jorge Mateus, Ian com o Dilcinho, Rick Martin com Luan Santana, Mateus e Cauã com a Laona Prado ou Péricles com o JP?
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aqui. Tri FM, tá na Tri, tá na melhor. Sejam todos muito bem-vindos. A sequência premiada continua. E você que tá participando aqui na tarde de hoje, daqui a pouquinho você concorre ao sorteio do Vale Combustível no valor de R$100 e também...

0: tá? 13-3219-1055. 4h15, Matheus e Cauã com Lauana Prado chegando aqui na sequência premiada da Tri com sucesso Admita.
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7: 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Agora 4h24.
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0: 24 minutos, é isso aí, o jornalismo pede passagem aqui no 105,5 da Tri. Minuto Tri Notícias no ar com a apresentação da jornalista Ariane Rocha. Oi, Ariane.
1: Oi, Flavinho. Boa tarde para você e para o ouvinte da Tri. Um homem apontado pela polícia como liderança do PCC foi preso dentro de uma academia no bairro Enseada, em Guarujá. Grauber Compre, é Grauber mesmo, viu? De 47 anos, conhecido como Da Princesa, foi capturado ontem durante uma operação conjunta das polícias militar e federal. Segundo a PM, ele teve ligação direta com Marcola, uma das principais lideranças da facção, e foi condenado a 17 anos de prisão por lavagem de dinheiro e associação criminosa. O homem era procurado pela Operação Howler, que investiga crimes financeiros e que resultou no bloqueio de mais de 74 milhões de reais em bens. Durante a abordagem, os policiais encontraram documentos falsos e celulares. Ele foi encaminhado à Polícia Federal de Santos. E idosos com 85 anos ou mais já podem receber a vacina contra a pneumonia das 9 cidades da Baixada Santista. O imunizante, chamado Pneumovinte, também protege contra meningite e outras infecções graves causadas pela bactéria pneumococo. A vacinação está disponível nas unidades de saúde da região, com horários que variam entre 8 da manhã e 7 da noite, dependendo do município. Para receber a dose, é necessário apresentar documento de identidade, carteira de vacinação e cartão do SUS. Não é preciso receita médica. Em Mongaguá, por conta do estoque limitado, a prioridade são idosos acamados. Segundo o Ministério da Saúde, a meta é vacinar pelo menos 90%

0: 30% do público-alvo, reduzindo internações e mortes provocadas por essas infecções. A qualquer momento eu volto com outras notícias. Tá na Tri, tá na melhor.
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0: mandou um zap pra gente escolhendo a sua música favorita aqui na sequência premiada. Valeu mesmo pela participação. Parabéns ao Jonathan Ibrahim de Castro. Aí, garoto! É um sortudo na tarde desta quinta-feira. Se deu muito bem aqui na sequência premiada da Tri. E tá faturando vale combustível no valor de R$100 e também par de convites de cinema pro Cine System. Parabéns então, Jonathan Ibrahim de Castro. Rick Martin com Luan Santana, a campeoníssima na sequência premiada da Tri. Claro, a gente ouve mais uma vez. Estranho.
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0: Faltam 19 minutos para as 5. 19 minutos para as 5, tá bom? É, não vai ficar perdido que nem eu aqui não, hein? 19 minutos para as 5, agora sim. 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

0: Shape of You, pra terminar muito bem a nossa tarde da Tri nesta quinta-feira. Música legal com Ed Sheeran, é isso aí. A tarde da Tri fica por aqui, mas amanhã a gente tá de volta às duas com a tarde mais gostosa, feita todinha pra você, com a melhor programação, com a charadinha da tarde e os melhores prêmios pra você também. Valeu pelo carinho da sua audiência. Amanhã, então, às 14 horas, o encontro marcado mais uma vez aqui na Tri, com a tarde mais gostosa, feita todinha pra você. Valeu, pessoal, até amanhã.
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4: 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Pelo amor de Deus.
5: Ah, vamos lá. O que é isso? Ah, o Happy Hour tá no ar. E aí, tudo certinho? Eu sou o Flavinho, ao vivaço junto com você, até logo mais às 7 horas da noite, agora com Happy Hour. Tem moletom de presente pra você e tem também convites de cinema pro Cine System.
4: Pelo amor de Deus, que é isso, Brasil?
5: Ah, é. Tem tudo a ver com o convidado de hoje aqui, o dono da voz, que é um apresentador. Um figuraça. Então já sabe, participou hoje com a gente? Você concorre ao sorteio do moletom exclusivo da Tri e também um par de convites de cinema pro Cine System. Até às 7 tem.
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0: Trita na melhor, e temos hoje um apresentador aqui de TV, um apresentador de TV, é o convidado de hoje aqui no Happy Hour da Tri. Tem moletom exclusivo, lindo moletom de presente pra você, e também um par de convites de cinema. E aí, se liga, quem é o convidado de hoje? Quem é o dono da voz aqui no Happy Hour da Tri?
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2: Aí um dia, eu tava lá gravando, falou, ó, o Silvio quer conhecer você e tal. E o Silvio atravessou, bem em frente à televisão, o portão da Record, tinha uma padaria. O Silvio foi lá e começou a comer um lanche e tal, não sei o quê. Falou, o que que você quer? Falei, ó, pau, você tá comendo aí? Falou, um baú. Ele comia o baú, né?
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0: Ah, o convidado de hoje, o tal apresentador aí, ele começou a carreira no rádio no fim da década de 70. Já na década seguinte, ele tornou-se jurado do Cassino do Chacrinha, lembra? É, o Cassino do Chacrinha na Globo, era um sucesso. E o convidado de hoje,

0: resultado de hoje aqui no Happy Hour. Valendo aí o lindo moletom da Tri e também um par de convites de cinema pro Cine System. Tô aguardando você, manda mensagem e boa sorte. O zap da Tri, 13-3219-1055. Já já, tamo de volta.
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1: Ah, o convidado de hoje é um apresentador de televisão, apresentador de TV. É o convidado de hoje aqui no Happy Hour. E aí, de quem é a voz? Aguardando você no Zap da Tri 13 3219 1055. Valendo hoje de presente.

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2: Aí um dia, eu tava lá gravando, falou, ó, o Silvio quer conhecer você e tal. Aí o Silvio atravessou, bem em frente à televisão, o portão da Record, tinha uma padaria. O Silvio foi lá e começou a comer um lanche e tal, não sei o quê. Falou, o que que você quer? Falei, ó, o que você tá comendo aí? Falou, um baú. Ele comeu o baú, né?
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0: Olha, mais uma dica pra você. Ao longo da década de 90, ele tinha um programa na televisão e tinha um quadro que foi um tremendo sucesso, né? Era o tal de Teste de Fidelidade. O maior sucesso desse programa apresentado pelo convidado de hoje. Então, o convidado de hoje, o dono da voz, ao longo da década de 90, ele tinha um programa chamado Eu Vi na TV. E tinha um quadro no programa Eu Vi na TV, Teste de Fidelidade, o maior sucesso da atração. Aparecia lá a mulherada lá, toda. Aliás, causou polêmica. Tinha cenas eróticas, aquela coisa toda. E aí, você sabe quem é o convidado, quem é o dono da voz hoje aqui no Happy Hour da Tri? Fique à vontade, aguardando você. Manda mensagem. Diga lá quem é o dono da voz e concorra ao moletom e também ao par de convites de cinema para o Cine System. Eu tô esperando você. 13-3219-1055. E aí, quem é o convidado de hoje?
3: Pelo amor de Deus! Que é isso, Brasil?
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0: 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Faltam 16 minutos para as 6.
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0: Vamos lá! Agora 6 horas 2 minutinhos, a participação da jornalista

0: tempo. Ariane, conta pra gente aí a previsão pra amanhã, sexta-feira.
1: A sexta-feira será de sol, calor e temperaturas mais elevadas na Baixada Santista. O dia começa com algumas nuvens, mas o sol ganha espaço ao longo da manhã e predomina durante a tarde. A mínima prevista é de 21 graus, enquanto a máxima chega aos 28 graus, principalmente entre 1 e 2 da tarde. A previsão é de tempo mais firme durante praticamente todo o dia. Há possibilidade de chuva de 35%, mas deve ser de fraca a moderada, passageira, principalmente à noite. O acumulado previsto é inferior a 1 milímetro. Os ventos permanecem fracos, com velocidades entre 2 e 7 km por hora e rajadas que podem alcançar os 17 km por hora. Portanto, a sexta-feira será mais quente que hoje, com bastante sol durante o dia e apenas uma pequena possibilidade de chuva no período da noite. Daqui a pouquinho eu volto com outras notícias. 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

0: foi por conveniência.
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0: E aí, quem é o apresentador de TV convidado de hoje aqui no quadro de Quem é a Voz? Você sabe? Tá valendo aqui o moletom exclusivo, lindo moletom da Tri, e também um par de convites de cinema pro Cine System.

0: E aí, quem é o dono da voz hoje?
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2: Aí um dia, eu tava lá gravando, falou, ó, o Silvio quer conhecer você e tal. Aí o Silvio atravessou, bem em frente à televisão, o portão da Record, tinha uma padaria. O Silvio foi lá e começou a comer um lanche e tal, não sei o quê. Falou, o que que você quer? Falei, ó, você tá comendo aí, ele comeu o baú, né?
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0: Ah, yeah! É ele mesmo, é uma

0: programa. Quem será que é ele? Quem é o convidado hoje aqui no Happy Hour da Tri? Quem é o dono da voz? Tô esperando você aqui no Zap da Tri. Manda mensagem e concorra então no finalzinho do programa ao sorteio do moletom e também do par de convites de cinema pro Cine System. Tô aguardando você então. Vai, 13-3219-1055.
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1: Vamos lá, tô aguardando você. Agora 6 horas mais 31 minutos. O convidado de hoje, ele é muito conhecido com o seu famoso bordão.
2: Pelo amor de Deus! Que é isso, Brasil?
1: Ele tinha um programa de TV que ele apresentava e tinha um quadro chamado Teste de Fidelidade. Quem nunca? Quem nunca? Assistiu ou não? Parecia aquela mulherada lá toda provocando, né? Provocando aquela coisa toda. A gente se divertia, né? Aí muita gente, pô, isso é armação. Será que é armação ou não? E aí? Quem é o convidado? Quem é o dono da voz hoje aqui no Happy Hour da Tri?
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3: Aí um dia, eu tava lá gravando, falou, ó, o Silvio quer conhecer você e tal. Aí o Silvio atravessou, bem em frente à televisão, o portão da Record, tinha uma padaria. O Silvio foi lá e começou a comer um lanche e tal, não sei o quê. Falou, o que que você quer? Falei, ó, pau, você tá comendo aí, um baú, ele comia o baú, né?
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1: E aí, é um apresentador de TV, o convidado de hoje aqui no Happy Hour.

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0: Faltam agora 15 minutos para as 7. Tem muita gente apostando aqui no Raul Gil como dono da voz. Não, não é o Raul Gil, não. Não é o apresentador Raul Gil. É um outro apresentador de TV, o convidado de hoje. E aí? Ele já foi até jurado do Cassino do Chacrinha. Isso faz tempo também, né? É, já foi jurado do Cassino do Chacrinha. Ele começou aí no rádio na década de 70. Ele começou a carreira dele no rádio. É um apresentador de TV. Quem será que é o dono desta voz?
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2: Aí um dia eu tava lá gravando, falou, ó, o Silvio quer conhecer você e tal. Aí o Silvio atravessou bem em frente à televisão, o portão da Record, tinha uma padaria. O Silvio foi lá e começou a comer um lanche e tal, não sei o quê. Falou, o que que você quer? Falei, ó, você tá comendo aí, um baú. Ele comia o baú, né?
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0: mas ainda um par de convites de cinema do Cine System. Quem é o apresentador de TV convidado de hoje aqui no Happy Hour da Tri? Fique à vontade, dá tempo de você participar ainda, hein? Manda mensagem através do nosso WhatsApp, boa sorte, 13-3219-1055. Na volta do intervalo comercial, tamo de volta. 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
3: FM, faltam 11 minutos para as 7. Uma boa noite para você.
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0: Agora vamos lá pro resultado do de quem é a voz, né? Ele é o dono deste bordão.
2: Pelo amor de Deus! 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
0: Ah, responderam aqui Raul Gil, Décio Pitinini, só porque entre as dicas tinha que ele foi integrante jurado do Cassino do Chacrinha, né? Aí o pessoal associou jurado e tal, aquela coisa toda, mas o convidado de hoje aqui no Happy Hour é o nosso querido João Kleber. João Kleber começou a carreira no rádio, apresentou o programa Eu Vi na TV, que tinha aquele quadro, né? Deu muita polêmica, o teste de fidelidade. Pois é. Então, João Kleber, o convidado de hoje aqui no Happy Hour da Tri. Você apostou aí no apresentador João Kleber? Então agora vamos lá pro sorteio do moletom da Tri e também um par de convites de cinema pro Cine System.
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3: Aí um dia, eu tava lá gravando, falou, ó, o Silvio quer conhecer você e tal. Aí o Silvio atravessou, bem em frente à televisão, o portão da Record, tinha uma padaria. O Silvio foi lá e começou a comer um lanche e tal, não sei o quê. Falou, o que que você quer? Falei, ó, Paulo, você tá comendo aí? Falou, um baú. Ele comia o baú, né?
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0: Parabéns aí, Emanuele Infante Dias. Oi, Emanuele! A sortuda aqui no Happy Hour da Tri, nesta quinta-feira, faturando aí o moletom da Tri e também um par de convites de cinema pro Cine System. Emanuele Infante Dias é a sortuda de hoje. Bom, ponto final aqui na participação do Flavinho, tô indo nessa, desejando a todos uma noite maravilhosa. Amanhã, sexta-feira, temos um encontro marcado com a nossa Tarde da Tri a partir das 2, tá legal? A Isa chega logo após o intervalo comercial, trazendo aí a sequência premiada. Valeu, galera! Grande abraço a todos, o meu muito obrigado pelo carinho da sua audiência e até amanhã. Valeu, turminha! Boa noite! Tchau,
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chegamos ao destino com Natanzinho Lima.

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0: sou a Isa, tá tudo bem com você? Eu vou acompanhar você nesta noite de quinta-feira maravilhosa, 8 de outubro. Vamos curtir o Sequência Premiada e, claro, a gente vai sortear um prêmio maravilhoso pra vocês aí. Ah, a promoção Sonho de Criança já foi, né, gente? Mas, ó, se você não foi a felizarda que levou esse prêmio aqui, não precisa ficar chateado, tá? Porque ainda tem mais prêmios de Dia das Crianças rolando e eu vou sortear um já já aqui no Sequência Premiada. É, a gente vai sortear daqui a pouco um super kit soninho do Trizinho em homenagem ao Dia das Crianças. Nesse super kit vocês já sabem como é que é, né? Tem um lindo pijama do Trizinho, pantufa, almofadinha, squish, tudo que as crianças amam. Então vamos lá para as músicas do Sequência Premiada. Já pega a caneta aí. São 5 músicas e aquele esquema que vocês já conhecem. Você vai votar aqui no nosso WhatsApp na sua preferida. E aí, só aí, você vai estar concorrendo a esse super kit soninho em homenagem ao Dia das Crianças. Vamos lá então? Ó, a gente vai tocar hoje Danilo e Davi, Apaga, Apaga, Apaga. Gustavo Lima, Bala Alojada. Menos é Mais com o Pablo, Saudade Inconveniente. Luan Santana e Léo Foguete, Dona. E por último, Simone Mendes, Erro Gostoso. Então vamos nessa pra Danilo e Davi. E ó, corre pra votar aqui que eu tô esperando o seu voto, tá? Só assim você concorre ao prêmio. Então vamos nessa.
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1: Bora lá então, ó, tá rolando sequência premiada pra você que chegou agora. A gente tá sorteando aqui um super kit soninho do Trizinho em homenagem ao Dia das Crianças. Então, ó, já rolou a promoção Sonho de Criança, né, com Péricles, já foi sorteado, mas você não precisa ficar triste caso você não tenha levado. Porque a gente tá sorteando o prêmio de Dia das Crianças todo santo dia. E tem hoje, tá? Pra você concorrer, é só você votar aqui na sua música preferida e aguardar, porque depois a gente vai tocar de novo a mais votada por vocês e sortear quem tá levando, beleza? Ó, a gente já tocou aqui, vou facilitar pra vocês, tá bom? Já tocamos Danilo e Davi, Apaga, Apaga, Apaga, Gustavo Lima, Bala Alojada e Menos é Mais junto com Pablo, Saudade Inconveniente, que você ouviu agora há pouco. Ainda tem Luan Santana junto com Léo Foguete, Dona, e depois Simone Mendes, Erro Gostoso. Então vamos nessa, ainda dá tempo de você votar aqui no nosso WhatsApp 13-3219-1055 e concorrer a esse prêmio aqui de Dia das Crianças, porque se você levar, não precisa nem gastar nada pra sua criança depois, já vai presentear ela e pronto, já resolveu. Vamos nessa então, Tri FM, agora 7h16, tá na Tri, tá na melhor. Vamos ficar com Luan Santana e Léo Foguete.
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0: Ó, vou contar uma coisa pra vocês. Os ouvintes aqui da noite são os melhores. Eu sou apaixonada por esses ouvintes, porque vocês participam, vocês mandam mensagens fofas. Vocês são maravilhosos, gente. Fala sério. Mas e aí, já participou aqui do nosso Sequência Premiada? Dá tempo ainda, porque a gente vai para os comerciais. E quando a gente voltar, a produção já vai me dar aqui o nome que foi sorteado, tá bom? Aí a gente toca de novo a mais votada. Então corre pro nosso WhatsApp 13-3219-1055 e vota na sua música preferida, porque você aí que tá me ouvindo, pode ganhar esse super kit soninho do Trizinho em homenagem ao Dia das Crianças. E aí, já apresentei aí a sua criança, já deixa ele super feliz, né? Então vamos nessa, já eu volto, fica aí. Tri FM 7:24 agora, tá na Tri, tá na melhor.
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0: tá bombando aqui, todo mundo quer esse prêmio, né? Pois é, todo mundo quer esse super kit soninho do Trizinho. E ó, a produção já sorteou quem tá levando, quem votou aqui na mais votada geral, beleza? E vamos lá então. O sortudo aqui que tá levando um super kit soninho do Trizinho em homenagem ao Dia das Crianças. Que tem aí um lindo pijama do Trizinho, tem pantufa, tem almofada, tem um squish. É o Alberto de Brito Nascimento. Parabéns, Alberto. A produção te sorteou e você votou na música mais votada geral, beleza? E ó, vamos tocar de novo então? Gustavo Lima, Bala Alojada.
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12: Boa noite! Vamos lá então, eu vou manter vocês bem informados nesta noite de quinta-feira. O Itaú Unibanco foi condenado a pagar R$10 mil de indenização a um casal de idosos de Praia Grande, vítima do golpe do falso boleto. Os dois receberam uma fatura de cartão de crédito aparentemente legítima, no valor de R$2.300, mas o pagamento foi parar na conta de um golpista. Mesmo após a denúncia, o banco manteve a cobrança, que chegou a quase R$7 mil com juros e encargos. O nome do homem também foi negativado. A justiça entendeu que houve falha na segurança do banco e determinou o cancelamento da dívida, além do pagamento de R$5 mil para cada vítima por danos morais. A decisão ainda cabe recurso. E uma menina de 10 anos, sequestrada pelo próprio pai, foi resgatada pela polícia militar em Praia Grande depois de piscar discretamente para um policial pedindo ajuda. A criança estava desaparecida desde o dia 20 de setembro, quando o pai teria agredido a ex-companheira em um hotel de Barueri e fugido com a filha. Na madrugada de quarta-feira, policiais estranharam a presença dos dois caminhando na chuva no bairro Guilhermina. Durante a abordagem, o homem tentou fugir, mas acabou preso. Segundo a polícia, ele ameaçava matar a filha caso ela contasse sobre o sequestro. A mãe, que ficou 12 dias sem notícias da criança, chamou o policial responsável.

0: responsável pelo resgate de herói. Já já eu volto com outras informações pra vocês. Tá na Tri, tá na melhor.
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0: Marcos e Belucci, aqui na Tri FM, sonho de todo casal. Agora 8:02, tá na Tri, tá na melhor. Bora lá então, ô, que rádio gostosa de ouvir, hein? Tri FM, tá na Tri, tá na melhor, não me abandona, porque já já eu volto com o Top 5 Sertanejo pra gente continuar aproveitando essa noite de quinta-feira no melhor estilo, claro, aqui na melhor rádio. Tá na Tri, tá na melhor, eu volto já, fica aí, beijão.
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5: Boa noite, eu sou a Isa, muito prazer. Eu vou acompanhar vocês nesta noite de quinta-feira maravilhosa com o Top 5 Sertanejo pra gente aproveitar bastante, só com as melhores aqui na TFM. Então pode ficar à vontade, se acomode e bora lá então começar com Ana Castela, Olha Onde Eu Tô.
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0: programação da melhor rádio da Baixada Santista, né? Pois é, já já eu vou voltar com mais músicas pra gente continuar curtindo essa noite gostosa. E fica aí, não sai daí não, que tem muito mais coisa boa pela frente ainda, beleza? Eu sou a Isa, vou continuar te acompanhando aqui. E agora, 8h19, tá na tri, tá na melhor.
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0: Tri FM, agora 8h25, tá na Tri, tá na melhor.
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0: ouvinte, os telefones em fio aqui na Tri FM. Agora 8h36, tá na Tri, tá na melhor.
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0: Vamos lá, eu quero mandar um alô pra essa galera maravilhosa que tá aqui curtindo a Tri FM junto comigo. Um beijão pra Elisângela do Parque Bitaru em São Vicente. Ela tá sempre aqui comigo todas as noites, maravilhosa, me faz companhia, né? Um beijo também pro Bruno Roberto Santos do Carmo, ele é de São Vicente. Ele mandou o seguinte aqui pra mim: a locutora também é carismática, a Tri já tem os melhores. Você deu o charme feminino que faltava, agora ficou perfeito. Olha que maravilha! Muito obrigada, Bruno. É bom demais saber que vocês estão curtindo. Um beijo também pra Dulcineide de Souza, da Cidade Náutica. Pra Bruna dos Santos Ribeiro, que é do Morrinhos, no Guarujá. E pra Edivalda Alves, de Praia Grande, bairro Esmeralda. Um beijo pra toda essa galera que tá me fazendo companhia aqui nesta noite de quinta-feira. Gente, eu sempre digo, eu amo os ouvintes aqui da noite, porque são os melhores. Mandam mensagens lindas, mandam também, participam muito das promoções. Então é isso, vamos junto nessa.
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1: E aí, vamos comigo subir na nossa máquina do tempo e viajar direto pro ano de 2003 com a música Sorte Grande, popularmente conhecida como Poeira. É um dos maiores sucessos da carreira da queridíssima, maravilhosa Ivete Sangalo. Bateu o recorde, inclusive, de 399 execuções em um único dia nas rádios brasileiras lá em 2003. E venceu como melhor música no prêmio Melhores do Ano da TV Globo em 2004. Gente, essa aqui, eu lembro, acho que marcou a vida de todo mundo, né? Vamos então curtir Poeira, aliás, Sorte Grande, popularmente conhecido como Poeira, da Ivete Sangalo, aqui na Tri.
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0: 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Agora 8h55. Tá na Tri, tá na melhor. Bora lá então, boa noite pra todo mundo. Pra você que chegou agora, fica à vontade. Ó, vou avisar uma coisa pra vocês, tá? Quem tá curtindo a Tri FM pela frequência 105.5 no rádio vai ficar com a voz do Brasil depois dos comerciais. E quem tá curtindo a gente pelo aplicativo ou pelo site vai ficar com hora extra, com muita música gostosa pra aproveitar do jeito certo essa quinta-feira. Mas ó, não sai daí, você que tá pelo rádio, não sai daí não, porque depois, gente, tem Na Pagodeira, tem Quiz do Samba, tem prêmio pra vocês e tem muita música boa. Até porque tá na Tri, tá na melhor, né? Então vamos nessa. Um beijão, já já eu volto.
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